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Muito bem, meu amigo, minha amiga. Estamos voltando mais uma quarta-feira derramada pelo poder de Deus. Nós estamos juntos, mas no programa Este é o Tempo da Igreja do Evangelho Quadrangular. Vamos começar a orar falando com nosso Deus, Senhor Deus e Pai. Agradecemos por esse momento debaixo da tua graça, do teu amor, que o Senhor esteja no comando desse programa, que nada seja feita da minha vontade, mas sim da tua vontade, que o Senhor venha reinar nesse lugar. É isso que eu te peço e desde já te agradeço.

Muito bem, meu amigo, minha amiga, como é bom estar juntos com vocês. Lembrando que o nosso endereço é José Heraldo da Silva 166. E lembrando a vocês também que nessa sexta-feira agora, na próxima sexta-feira agora, essa, depois de amanhã, no caso, Corredor dos Milagres. Corredor dos Milagres está acontecendo lá na Vila Canaã e você é o nosso convidado. Fica lá perto de Zezinho do Pastel, se eu me engano, porque o meu celular não está aqui o endereço, mas se eu me engano é isso mesmo, Zezinho do Pastel, fica lá, a Igreja do Evangelho Quadrangular. Às 19h30.

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Lembrando vocês que na sexta-feira, Corredor dos Milagres, lá na Vila Canaã, é o terceiro elo.

Eu vou cantar um trechinho dessa música em hebraico. Amém? Você não vai entender nada, mas eu vou cantar exatamente a tradução do que eu cantei em português agora, e você vai conhecer um pouquinho de uma das línguas que Jesus falou quando esteve entre nós. Falou várias: grego, latim, aramaico. Eu vou cantar um trechinho em hebraico e a gente termina cantando em português.

0: está. Eu amo tanto a tua presença, Jesus.
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0: Obrigado, Jesus.
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Deixa eu trazer uma mensagem para vocês que vem lá do coração do nosso Senhor. Está escrito lá em Salmos 94, versículo 19, que fala assim: quando a ansiedade já me dominava no íntimo, o teu consolo trouxe alívio à minha alma. Senhor Deus e Pai, como nós falamos lá no começo do programa, que nada seja feito da minha vontade, mas da tua vontade. Que nada saia dos meus lábios. Que eu estou aqui só como um instrumento em tuas mãos. Que eu só venha me usar da tua forma, da tua maneira, do jeito que o Senhor quer. Muito bem, amados, meu amigo, minha amiga. Existem momentos em que é maior, o maior peso que carregamos não está sobre os nossos ombros, mas dentro da nossa mente e do nosso coração. Há dias que aparentemente está tudo bem por fora, mas por dentro existe uma verdadeira batalha. Você trabalha, conversa, sorri, cumpre as suas responsabilidades, mas quando fica sozinho, os pensamentos começam a falar. Se não der certo, se aquilo acontecer, como vou resolver esse problema? Será que a minha família vai ficar bem? Será que Deus ainda cuida de mim? O salmista conhecia essa realidade. Ele não diz que nunca teve ansiedade. Ele diz: quando a ansiedade já me dominava no íntimo. Observa a sinceridade desse homem de Deus. A Bíblia não apresenta pessoas de fé com pessoas que nunca enfrentam angústias. Ela nos mostra pessoas que, em meio da angústia, aprenderam a buscar e buscar o Senhor. Então, vem uma das declarações mais lindas da mensagem: o teu consolo trouxe alívio a minha alma. O salmista não encontrou apenas uma explicação para esse sofrimento. Ele encontrou Deus no meio do sofrimento. O contexto de Salmos 94 é marcado por aflição, angústia e sofrimento. O salmista está olhando para a realidade que parece ser desorganizada. Pessoas perversas prosperam, ou justos sofrem. Surge aquela pergunta que também faz, que fazem tantas vezes também nós mesmos fazemos, né?
Até quando? Nos primeiros versículos, o salmista aclama ao Senhor para intervenha. Isso nos ensina algo importante. A fé bíblica não significa fingir que não existe problema. O salmista conhece o problema e leva o problema para Deus. No versículo 19, ele fala sobre a ansiedade que o dominava interiormente. Isso é muito significativo. Isso existe preocupações que ficam tão intensas que parecem ocupar todos os espaços da nossa mente. A preocupação pode tirar o sono, pode roubar a alegria, pode fazer uma pessoa imaginar tragédias que ainda nem aconteceram. Pode fazer alguém olhar para o futuro com medo. Mas perceba, o salmista não termina dizendo: a minha ansiedade venceu. Ele termina dizendo: o teu consolo trouxe alívio à minha alma. Talvez alguém esteja ouvindo essa mensagem pela rádio agora e pensando: essa palavra descreve exatamente o que estou vivendo. Você pode estar atravessando uma luta que ninguém conhece. Talvez exista uma preocupação relacionada: família, finanças, trabalho, filhos, casamento, ao futuro, uma decisão importante, uma situação que você nem consegue controlar. Mas eu quero lhe lembrar uma coisa. Deus não exige que você esconda a sua angústia dele. Você pode chegar diante do Senhor e dizer: Senhor, estou cansado. A minha mente está agitada, o meu coração está preocupado. Eu preciso do teu consolo. Lá em Filipenses capítulo 4, do versículo 6 ao 7, nos ensina a não vivermos dominados pela ansiedade, mas apresenta a nossa necessidade a Deus em oração. E Paulo acrescenta que a paz de Deus guarda o coração e a mente. Veja a promessa. Deus não promete que todos os problemas desaparecerão imediatamente. Ele promete sua paz no meio dele. Salmos 94, versículo 19, não diz: quando entendi tudo, fiquei em paz. Ele não diz isso. Ele diz que o teu consolo trouxe um alívio à minha alma. Essa diferença é profunda. Muitas vezes queremos que Deus nos explique tudo. Queremos saber por que isso aconteceu. Quando isso vai terminar? Como Deus vai resolver? Mas Deus nem sempre nos dá uma explicação imediata.
Às vezes, Ele nos dá algo ainda mais precioso: Sua presença. Lá em Salmos 23, versículo 4, declara: mesmo quando eu andar por um vale de trevas e morte, não temerei perigo algum, pois tu estás comigo. Aleluia. Observe o que Davi não diz: eu passarei pelo vale. Ele diz: tu estás comigo. A segurança não está na ausência do vale, está na presença do pastor. Talvez você esteja esperando Deus mudar uma circunstância. Continua orando. Continue confiando. Continue buscando. Mas quando você espera a mudança da circunstância, não perca a consciência da presença de Deus. Há momentos em que Deus não acalma primeiro a tempestade. Ele acalma primeiro o coração. Foi isso que aconteceu com os discípulos. Jesus estava no barco quando surgiu uma grande tempestade. Eles ficaram desesperados, mas Jesus estava ali. O barco estava sendo sacudido, mas Jesus continuava presente. E essa é uma palavra para nós. A presença de Deus não significa ausência de tempestade. Significa que você não atravessa tempestade sozinho. Lá em Isaías capítulo 41, versículo 10, nos diz: por isso não temas, pois estou com você. Não tenha medo, pois sou o seu Deus. Que palavra poderosa, não é? Não tenha medo, porque a sua vida será fácil. Não tenha medo, porque eu estou com você. Na segunda parte do Salmos 94, versículo 19, é uma grande virada do texto. O teu consolo trouxe um alívio à minha alma. O salmista estava cheio de pensamentos, mas encontrou consolo. Ele estava pressionado, mas encontrou alívio. Isso nos mostra que existe uma diferença entre estar em uma situação fácil e ser dominado interiormente pela situação difícil. A circunstância pode continuar existindo, mas Deus pode transformar a maneira como atravessamos aquela circunstância. E é por isso que a palavra de Deus é tão importante. Lá em Romanos capítulo 15, versículo 4, nos ensina que as escrituras foram escritas para a nossa instrução, para que tenhamos esperança. A palavra nos lembra aquilo que a ansiedade tenta fazer esquecer. Deus continua sendo Deus.
Quando tudo parece incerto, Ele continua soberano. Quando você não sabe o que fazer, Ele continua sabendo. Quando você não enxerga o amanhã, Ele já está no amanhã. Por isso, quando a sua mente estiver cheia, encha também o seu coração com a palavra de Deus. Em vez de alimentar continuamente pensamentos de medo, alimente a sua fé com as promessas do Senhor. Leia o Salmo 46. Deus é o nosso refúgio e a nossa fortaleza, auxílio sempre presente na adversidade. Leia também Mateus capítulo 11, versículo 28, que fala: venham a mim todos os que estão cansados e sobrecarregados, eu lhe darei descanso. Leia também 1 Pedro capítulo 5, versículo 7, lancem sobre ele toda a sua ansiedade, porque ele tem cuidado de vocês. Veja a beleza dessa palavra: toda a sua ansiedade. Não é apenas uma parte, mas não apenas aquilo que você considera importante. É toda. Você pode entregar a Deus aquilo que ninguém mais consegue carregar com você. Uma das grandes respostas bíblicas para a ansiedade é a oração. O salmista não guardou tudo dentro de si. Ele falou com Deus. A Bíblia está cheia de pessoas que transformaram a sua angústia em oração. Ana chorou diante do Senhor. Davi derramou a sua alma em muitos salmos. Elias enfrentou momentos de profundo abatimento. Paulo passou por aflições. Jesus, lá no Getsêmane, orou intensamente. Isso significa que orar não é um sinal de fraqueza. Orar é reconhecer que precisamos de Deus. Lá em Tessalonicenses capítulo 5, se eu me engano, versículo 17, encontramos uma instrução simples: orem continuamente. Isso não significa que precisamos ficar verbalizando orações a cada segundo. Significa desenvolver uma vida de constantemente dependência de Deus. Quando a preocupação chega, experimente fazer uma troca espiritual. Quando estiver preocupado, oração. Quando você pensar, eu não sei como isso vai terminar, ore, fale com o Senhor. Senhor, eu não sei, mas tu sabes. Quando você pensar, eu não consigo desenvolver isso, ore,
Senhor, dai-me sabedoria e força. Quando você pensar, estou com medo do amanhã, ore, Senhor, o amanhã pertence a ti. Quando o coração estiver acelerado, pare alguns minutos e fale com Deus. Não precisa de palavras só bonitas. Você pode simplesmente dizer: Pai, eu preciso de ti. Essa oração, feita com sinceridade, pode ser o começo de uma profunda experiência e consolo. Um dos grandes problemas da ansiedade é que ela tenta nos convencer de que estamos sozinhos. Mas a palavra apresenta exatamente ao contrário. Deus vê, Deus ouve, Deus conhece, Deus cuida. Lá em Salmos 139 mostra que Deus conhece profundamente o ser humano. Jesus ensinou lá em Mateus 6 que o nosso Pai conhece as nossas necessidades. Lá em Pedro, 1 Pedro capítulo 5, versículo 7, nos chama a lançar sobre Deus toda a nossa ansiedade, porque Ele tem cuidado de vocês, amados. Essa última frase é fundamental. Ele tem cuidado de vocês. Não é apenas que Deus tem poder para ajudar, é que Deus se importa. Meus queridos, meu amigo, minha amiga, talvez você esteja se sentindo esquecido. Talvez pessoas tenham decepcionado você. Talvez alguém que você esperava que tivesse presente tinha ido embora. Talvez alguém que você esperava, talvez você tenha contado o seu problema para alguém e não tinha recebido a resposta que esperava. Mas eu quero lhe dizer uma coisa. Deus não perdeu você de vista. Você pode não compreender tudo o que está acontecendo, mas isso não significa que Deus abandonou você. Lá em Isaías capítulo 43, versículo 2, nos declara: quando você atravessar as águas, eu estarei com você. Quando você atravessar rios, eles não o encobrirão. Essa palavra não diz: você nunca atravessará águas. Ela diz: eu estarei com você. Essa é a nossa esperança. No Salmos 94, versículo 19, começa com a alma dominada por um pensamento
e termina com a alma alcançada pelo consolo de Deus. Talvez essa seja a palavra que alguém precisava ouvir hoje. Sua ansiedade não precisa ter uma última palavra. O seu medo não precisa terminar no seu futuro. Sua preocupação não precisa governar a sua vida. Existe um Deus que conhece o seu coração. Existe um Deus que ouve a sua oração. Existe um Deus que permanece presente. Existe um Deus que consola. E quando a ansiedade aumentar, lembre-se, o consolo de Deus é maior do que a angústia da sua alma. Talvez você não consiga mudar tudo hoje, mas pode entregar tudo a Deus hoje. Faça uma pausa. Respire. Ore. Abre a palavra de Deus, a Bíblia. Lembre-se das promessas e diga: Senhor, eu não consigo carregar isso sozinho. Eu entrego a ti. E como o salmista, você poderá experimentar aquilo que a palavra declara. Quando a ansiedade já me dominava no íntimo, o teu consolo trouxe alívio a minha alma. Vamos falar com nosso Pai. Pai, nosso Deus, nesse momento nós colocamos diante de ti cada pessoa que está ouvindo essa mensagem. Tu conheces os pensamentos que ninguém conhece. Conhece as lágrimas que ninguém viu. Conhece as preocupações escondidas no coração. Pai, traz consolo à alma cansada. Traz paz para aquele que está angustiado. Dá sabedoria para quem precisa tomar decisão. Dá força para quem está enfrentando uma luta. Renova, Senhor, a esperança daquele que pensa que não existe mais saída. Que a tua presença seja recebida nesse momento e que cada pessoa possa compreender: eu não estou sozinho, Deus está comigo. Nós entregamos as nossas preocupações em tuas mãos, em nome do Senhor Jesus.

Mas deixa eu trazer uma frase final para vocês meditarem e guardar. Se hoje a ansiedade está tentando dominar o seu coração, lembre-se que o Salmos 94, versículo 19, Deus ainda pode trazer um consolo e alívio à sua alma. Confie nele, ore, continue caminhando. A tempestade pode ser grande, mas Deus que está com você, ele é maior.

E lembrando vocês mais uma vez, a gente já está quase terminando o programa, só para lembrar vocês, terceiro elo, Corredor dos Milagres na Vila Canaã. É isso mesmo, Vila Canaã. Lá perto do Zezinho do Pastel, às 19h30. Terceiro elo, nessa sexta-feira, você é o nosso convidado a estar presente para sentir o poder de Deus. E lembrando você também que a nossa igreja, né, a sede aqui em Toritama, na rua José Heraldo da Silva, número 166, nós estamos esperando você lá, tá bom? Estaremos nesse domingo que vem agora, estaremos lá na parte da manhã, às 10 da manhã, né? Com a reunião da família, nós estaremos esperando vocês, e às 19h30 também no domingo. E na segunda-feira, culto de oração, mas você é o nosso convidado. Desculpa. Você é o nosso convidado a estar. Você que sempre deseja de orar conosco, pode vir, pode sentir-se abraçado, nós estaremos lá, tá bom? E na quarta-feira, todas as quarta-feiras, cura e libertação. Hoje mesmo foi um dia muito abençoado, né? Hoje a palavra foi poderosa. E você que está aí, vem fazer uma visita a nós. Lembrando, de novo, você da Vila Canaã, nós temos a nossa igreja aí perto do Zezinho do Pastel. Se eu me engane, peço que os cultos lá no. Eu vou. Na próxima quarta-feira que eu estiver aqui, eu vou ver os horários e os dias do culto direitinho para passar para vocês, né? Porque eu não quero falar uma coisa que não seja, né? Aí, misericórdia. Mas lembrando que nessa sexta-feira agora, Corredor dos Milagres, terceiro elo, às 19h30, sempre tem um pregador trazendo uma mensagem poderosa. É, muitas vezes até pregador de fora, que não é da nossa, né, daqui de Toritama, é um pastor convidado. Não vamos falar mais nada para não perder a benção.

E o nosso endereço, Rua José Heraldo da Silva, 166. Não esqueça, viu? Aqui em Toritama, estamos esperando vocês.

Vamos agradecer ao Senhor por mais uma quarta-feira. Lembrando a vocês que na próxima quarta tem um programa Este é o Tempo, aqui na nossa igreja, aqui na rádio Toritama FM. Senhor Deus e Pai, te agradeço por esse momento abençoado. Como a tua palavra falou, Senhor, que o Senhor venha nos ajudar a nos libertar de toda a ansiedade. Nós entregamos a ti todos os nossos problemas, as nossas dificuldades. Obrigado, Senhor, por esse dia maravilhoso. Que o Senhor continue, Senhor, no meio de nós. Que o Senhor venha derramar a tua graça cada momento. Que o Senhor nos leve para nossas casas debaixo da tua proteção. Que o Senhor venha abençoar também, Senhor, esses ouvintes que ainda estão no trabalho, que estão trabalhando, fazendo serão, que o Senhor venha derramar, Senhor, tua graça e o teu amor sobre a vida de cada um deles. Desde já, Senhor, te agradeço e te agradeço. Lembrando, mais uma vez, Corredor dos Milagres, Vila Canaã, lá perto do Zezinho do Pastel, nessa sexta-feira, às 19h30, e você é o nosso convidado, você da Vila Canaã, e vocês de Toritama, Rua José Heraldo da Silva, 166, é o nosso endereço. Que Deus abençoe e que derrame a sua graça sobre a vida de cada um.

0: E assim concluímos mais um momento de inspiração e reflexão no programa Este é o Tempo.
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0: Agora já são 6 horas mais 5 minutos, 6 e 5. Muito bom dia a você que está ouvindo aqui a nossa programação, a programação da Toritama FM. A partir de agora, vamos trazer aqui as informações broncas que aconteceu em toda a região. É de chegar aqui no seu nosso programa Rota 104. Hoje é quinta-feira, hoje dia 17, a partir de 17 aí, de setembro de 2026. A todos vocês aí um ótimo dia, papai do céu, abençoe todos. Muito obrigado por estar sempre ligado aqui na nossa programação, a programação da Toritama FM, onde você fica aí por dentro de tudo que acontece no mundo da polícia. São 6 horas mais 6 minutos, 6 e 6, programa Rota 104, que tem a participação do Adielson Galvão e outros colegas repórteres aqui, deixa você aí bem informado de tudo que acontece na área policial. Vamos trazer aqui os destaques do programa de hoje. Daqui a pouquinho o repórter policial Adielson Galvão traz informações de que adolescente foi apreendido aí ao tentar furtar uma motocicleta em Caruaru. Vamos trazer informações também aqui na sua 104,9, que policiais do DENAC prendeu elemento com 120 quilos de maconha em Caruaru. Vamos trazer detalhes também aqui na sua 104,9, policiais civil defragou operação na cidade de Caruaru. Daqui a pouquinho todas as informações, todos os detalhes. E vamos trazer mais informações também com os repórteres lá direto de Santa Cruz do Capibaribe, deixando você aí por dentro de tudo. Agora 6 horas mais 7 minutos, 6 e 7. Abraço ao pessoal que tá ligado aqui na sua 104,9. Pessoal aqui do Centro da Cidade, pessoal da Coab Independente, Planalto, Coqueiral, Novo Coqueiral. Muito obrigado, gente, por estar ouvindo aqui a nossa programação. A você do loteamento de Antão, Vale Tissil, 123, Nova Betel. A você também que tá ligado aqui, ó, pessoal aí Fazenda Velha. Muito obrigado, pessoal de Novo Alvorecer. A você aí na Vila Canã, muito obrigado por estar ouvindo a nossa 104,9. Valeu, abraço a todos os amigos e amigas aí da Vila Canã. Você internauta, né, tá em outra cidade, tá em outro estado, muito obrigado por estar ouvindo aqui a Toritama FM, ficando aí bem informado de tudo que acontece no mundo da polícia. São 6 horas mais 8 minutos, 6 e 8. Bom dia aqui nosso amigo Joab, tá nos ouvindo, tá ligado aqui na boa, valeu Joab, lá na Vila Canã. Também temos aí o amigo Galego, aí ligado aqui na Toritama FM, valeu Galego. E também nosso amigo Rato, sempre nos ouvindo, sempre ligado aqui na melhor. Um abraço a todos os amigos e amigas aí da Vila Canã. E abraçar o pessoal aqui do centro da cidade, aqui da cidade de Toritama, pessoal que está nos ouvindo. Vamos trazer aqui a primeira matéria com o repórter Adielson Galvão, onde ele chega trazendo informações de que adolescente foi apreendido ao tentar furtar motocicleta em Caruaru. Adielson chega trazendo informações aqui na sua 104,9. Adielson, traz informações, traz detalhes aqui no Rota 104.
1: Um caso revoltante aconteceu na tarde desta segunda-feira, feriado de 7 de setembro, aqui em Caruaru. Um rapaz por pouco não teve a motocicleta furtada por dois indivíduos. Ele ainda se atracou com um desses elementos, que é menor de idade, e conseguiu evitar que a moto fosse levada. No entanto, acabou amargando aí um prejuízo, porque a moto ficou danificada. Esse caso se deu ali no bairro Boa Vista 1. O rapaz, ele tinha lavado a motocicleta, a deixou na frente de casa justamente para que ela secasse, né? Depois que secasse, ele iria guardar dentro de casa. Só que nesse ínterim, um menor que estava acompanhado de um maior foram até a casa do rapaz e tentaram levar a motocicleta. Só que a moto ele não conseguiu colocar para pegar usando a chave mincha. Aí acabou, né, indo para cima da motocicleta justamente para danificá-la. Foi quando o rapaz acabou sabendo, né, do que estava acontecendo, foi para cima e conseguiu dominar este menor até a chegada da polícia militar. O elemento que estava com ele conseguiu se evadir. Amigo, essa tua moto é o quê? Uma CGE?
2: É uma CG Fan 160 2026.
1: Ou seja, uma moto que você acabou de comprar, né?
2: Acabei de comprar, tem 5 meses que eu tô com essa moto e esse indivíduo veio tirar meu sonho, né? Mas graças a Deus ele me deu sabedoria para conter esse elemento, tirar de circulação, que ia prejudicar muito a comunidade e me prejudicar principalmente, né?
1: O elemento, o menor apreendido, ele estava acompanhado de um maior.
2: Isso, estava acompanhado do maior. O maior conseguiu se evadir quando eu me atraquei com ele. Ele com a chave mexa na cintura, que é como se fosse uma faca, mas eu consegui me atracar com ele, eu derrubei ele no chão e impedi dele levar a minha moto, que seria um custo muito alto para mim.
1: Mesmo que tua moto está no seguro?
2: Isso, mesmo que esteja no seguro, mas a gente sabe como é as coisas, né? Eles pegam a moto, desmancham, saem vendendo peça por peça e realmente o sonho da gente vai-se embora, né? Mesmo que o seguro vá, cubra, mas não é a mesma coisa, né?
1: Tem o sabor da conquista, né? De você comprar um item e você se apega, né? Então, tem, acima de tudo, o valor sentimental.
2: Isso, o valor sentimental, que é o que a gente mais tem na nossa vida, é esse realmente valor, né? Porque passei a manhã todinha dando atenção na moto, como o seu...
1: Dando talento.
2: Dando um talento, como se diz, esse indivíduo vinha tirar meu sonho, mas graças a Deus eles não conseguiram e eu tava ali pronto pra conter eles.
1: E como é o comparsa dele? Chegasse a vê-lo, né?
2: Cheguei a ver, é um maiorzinho e eu tenho certeza que eu ainda vou encontrar ele. Vou encontrar ele, que isso não vai ficar assim, não.
1: Pois é, acima de tudo, a revolta, né? O menor, ele foi trazido aqui para a delegacia, mas pelo fato de ser um adolescente, acredito que ele vai ser liberado.
2: Isso, ele vai ser liberado, né? Diante das medidas cabíveis que vão tomar, mas de antemão eu ainda tenho coisas para resolver com ele, que ele danificou minha moto, né? Não conseguiu levar, mas danificou bastante. E de antemão ele vai ter que arcar com essas consequências.
1: Ô, cara, e como foi que tu descobrisse que ele estava tentando, que ele estava quebrando tua moto? Como foi que tu descobriu?
2: É, eu trabalho aqui na loja Cadismal e também tem um salão de beleza, certo? Aí eu estava atendendo meu cliente quando eu recebi uma ligação da minha esposa pedindo para levar um capacete para ela. Quando eu cheguei na moto, a moto estava toda danificada e com a ignição estourada. De antemão fui procurar nas câmeras o que tinha acontecido, nas câmeras da minha casa, e realmente eu tinha constatado que tinha dois indivíduos mexendo na moto. De antemão eu botei no grupo de notícias, botei na rede social e parece uma coisa, em menos de 5 minutos ele volta no mesmo local para tentar pegar a moto em todo custo. Só que quando ele voltou, ele se deparou comigo lá, que não deu muito certo pra ele, não. A sorte que o outro correu. Senão ia acabar com os dois lá hoje mesmo.
1: Pois é, mas ainda bem, depois você se conteve e aí acionou a Polícia Militar.
2: Isso, acionei a Polícia Militar, que de antemão foi um excelente trabalho, né? Com a sua obrigação, e a gente estamos aqui, né? Esperando resolver aqui da melhor forma.
1: Tem ideia de quanto de prejuízo esse menor? Você disse que vai tentar resolver, acredito que vai conversar com os pais dele e tal, para eles arcarem com o prejuízo. Mas um prejuízo de quanto ele causou?
2: Aproximadamente R$2.500.
1: Quebrou o que tanto?
2: Estourou a ignição, aí eles ficaram com raiva que não conseguiram levar a moto e começaram a tirar a pedra nas carenagens da moto, que é para realmente danificar, né?
1: Agora que a polícia também chegue nesse segundo indivíduo, né?
2: Isso, que a polícia consiga chegar nesse segundo indivíduo, né? E que eu consiga também chegar nele, porque ele mexeu com uma pessoa que, além de ser trabalhador, estuda muito para ser alguém na vida, e ele realmente veio me prejudicar.
1: Pois é, tá aqui, revolta, né? De um rapaz que teve a motocicleta danificada, né? Inicialmente os indivíduos tentaram levá-la, como não conseguiram, aí acabaram danificando a moto do rapaz. Situação que está sendo apresentada neste momento aqui na delegacia de plantão de Caruaru.
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0: Agora já são 6:14, 6:14. 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Agora já são 6h16. 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
0: 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Portanto, um abraço aí, meu amigo Nego, ligado aqui na Toritama FM, e também o pessoal trabalha com ele, sempre nos ouvindo, sempre ligado aqui na nossa programação. Bom dia, meu amigo Silvânio Diantão, tá nos ouvindo, tá ligado aqui na sua 104,9, a potência Silvânio Diantão, ele e a família sempre ligado aqui na melhor. Deixa eu ver quem tá nos ouvindo aqui também, tá ligado aqui na nossa Toritama FM. 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São 6h18. 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Agora já são 6h19. 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Agora 6:20, nosso amigo está nos ouvindo também, nosso amigo Renato, a potência Renato Água, ligado aqui na boa. Nosso amigo aí também está nos ouvindo, nosso amigo Daniel, Daniel Pedro, sempre ligado aqui na melhor. Vamos com o Adielson Galvão, trazendo informações aqui na sua 104,9, é que policiais do DENAC prenderam o elemento com 120 quilos de maconha em Caruaru. Vamos aos detalhes com o repórter Adielson Galvão. Adielson, traz informações, traz detalhes.
1: Durante a tarde desta quarta-feira, policiais da 7ª Delegacia do DENARC, sediada aqui em Caruaru, apreenderam 120 quilos de maconha. Essa ação se deu ali nas imediações da Rua da Lata, que fica ali no bairro do Salgado, e os policiais prenderam o David Ferreira da Silva, que tem 24 anos de idade. Todo esse material apreendido, né, toda essa droga e o acusado foram trazidos aqui para a delegacia do DENARC, onde o procedimento flagrancial está sendo feito neste momento. Doutor Imar Coutinho, delegado-chefe aqui da 7ª Delegacia do DENARC, mais uma grande apreensão que vocês conseguem realizar de droga, delegado, aqui em Caruaru, e não só a apreensão, mas a prisão do próprio traficante também, que é de grande valia. Boa noite.
5: Boa noite. Então, essa prisão e essa apreensão, ela foi resultado de investigações preliminares que tiveram início na semana passada, após uma operação que deflagramos, que foi dado cumprimento a alguns mandados de busca e apreensão, apreendido aparelhos celulares, material ilícito, resultou em prisão em flagrante, e enfim, com o resultado dessas operações que realizamos na semana anterior, obtivemos informações precisas de que uma oficina de veículos estaria sendo utilizada como depósito de arma e de drogas, né? Continuamos as investigações e na tarde de hoje, demos continuidade, identificamos a oficina, realizamos a abordagem e lá conseguimos apreender essa grande quantidade de droga que estava escondida no subsolo, nos fundos da oficina, né? Que totalizaram aí cerca de aproximadamente 120 quilos de maconha. O suspeito, ele colaborou com as investigações, foi dado voz de prisão a ele e em seguida conduzido aqui para a delegacia do DENARC, onde foi autuado pelo crime de tráfico de drogas, né? Amanhã ele será apresentado em audiência de custódia.
1: O doutor, e ele disse a quem pertence essa droga, era dele mesmo? Porque a gente sabe que o cara, por exemplo, pode pagar para alguém guardar essa droga por tantos dias. Será que foi isso que aconteceu?
5: Bem, ele colaborou com as informações, com as investigações na medida do possível, né? Confessou que estava guardando aquela quantidade de droga, por óbvio, né? A grande quantidade escondida no fundo da sua oficina. Mas ele permaneceu em silêncio quanto a esses detalhes de fornecedores, proprietários, até mesmo para resguardar, né, até a sua integridade física. Né?
1: Ele já foi preso anteriormente?
5: Não, ele não foi preso anteriormente, até que chamou a atenção, né, dos investigadores. Não tem ficha criminal por nenhum tipo de crime de tráfico de drogas, mas também é um perfil ideal para armazenar, depositar entorpecente ilícito nesse local, em um estabelecimento comercial de uma pessoa que não tem ficha criminal, né? Então, é normal, é comum grupos de traficantes utilizarem esse tipo de pessoa com esse perfil para cooptar para o mundo do tráfico de drogas.
1: A prisão e a apreensão do material foram realizadas durante a tarde, delegado. E já estamos aí, 7h40 da noite, e vocês continuando aqui no trabalho de lavratura do procedimento flagrancial, né? Uma prova do quanto, uma prova da entrega, né, da sua equipe aqui da delegacia do DENARC Caruaru.
5: Exato, é um trabalho sério, minucioso, trabalhamos sempre dentro da legalidade, os procedimentos são feitos de acordo com todas as normativas legais, não deixamos escapar, como digamos assim, pontas soltas para margem de nulidade, de prisões, nunca tivemos prisões em flagrante relaxada. Por se tratar de delegacia especializada, realizamos um trabalho investigativo minucioso, e com riqueza de detalhes, antes de realizar qualquer tipo de ação, abordagem. Nunca realizamos abordagens aleatórias, né? Então, isso mostra o trabalho da DENARC, que vem mostrando resultado aqui na cidade de Caruaru e região, né?
1: Ok, de parabéns, em nome do delegado doutor Imar Coutinho, parabenizar toda a equipe aqui da 7ª Delegacia do DENARC, que prendeu o David Ferreira da Silva, 24 anos de idade, preso dentro da sua oficina mecânica ali próximo à Rua da Lata, e amanhã será apresentado na audiência de custódia.
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0: Agora 6 horas mais 25 minutos, 6h25, lá em Fazenda Velha, que está nos ouvindo, está ligado aqui na Turma FM. O nosso amigo Polegada, né? O mundo pastel está nos ouvindo, está ligado aqui na sua 104,9. Valeu, grande Polegada, sempre ligado aqui na melhor. Muita gente nos ouvindo aí em Fazenda Velha, meu amigo aí que está nos ouvindo também. É o meu amigo Gordo, está nos ouvindo, está ligado aqui na boa. Valeu, Gordo. Deixa eu ver mais por aqui quem está nos ouvindo. É, meu amigo Krau também está nos ouvindo. Seu Duda do Mercado, um abraço aqui ao seu Duda do Mercado, sempre ouvindo aqui a nossa programação. A gente agradece a audiência aí do seu Duda do Mercado. Meu amigo Zenildo, rapaz, Zenildo tá meio triste, mas assim mesmo, futebol é assim, né, Zenildo? O Corinthians diz, Zenildo perdeu nos pênaltis ontem, rapaz, ou empatou. Meu amigo Bordado também tá meio triste. Meu amigo Salim, triste também com a derrota do Corinthians nos pênaltis. Tá fora da Libertadores, né? Está fora da Libertadores. O Corinthians, aquele jogador, né? David Paz, sei lá. Foi perder o pênalti, rapaz. Parece que ele lembrou de Roberto Baggio, né? naquela decisão Brasil e Itália. Ele lembrou dele. Bateu a bola, passou por cima. Foi embora, rapaz. A chance do Corinthians. O Corinthians perdeu nos pênaltis ontem, lá na Libertadores. Palmeiras. Ganhou nos pênaltis, né? O Palmeiras ganhou nos pênaltis, está classificado. Isso, né? Hoje tem o Flamengo, né? O Flamengo joga hoje pela Libertadores, ganhou o primeiro jogo, então pode perder até de um, né? O Flamengo pode perder até de um e se classifica. Jogo é jogo, né? Abraço, meu amigo Rato, tá feliz da vida. O Rato, torcedor aí do Palmeiras, tá feliz da vida com a classificação da equipe do Palmeiras. Foi sofrer, mas né, valeu a pena, né, Rato? Palmeiras classificou, né, vai para semifinal. Palmeiras vai para semifinal da Libertadores, né? Vai enfrentar o Fluminense. E na semifinal da Copa do Brasil, vai enfrentar o Vasco. Dois times carioca, né? São 6 horas 27 minutos, 6h27. Abraço aqui nosso amigo Aloysio, tá nos ouvindo, né? O Aloysio do Bar, ligado aqui na Turma FM. Hoje, quinta-feira, hoje tem a sopa, né? Hoje tem a sopa lá no bar do nosso amigo Aloysio. Portanto, vai lá se deliciar, né, com a sopa lá no bar do Aloysio. E ele também trabalha no mototáxi, não sei, precisa de um trabalho no mototáxi, né? Só procurar, né, o nosso amigo Aloysio lá no ponto dele, ali em frente, a lanchonete do Mono, tá certo? Ele tá lá todos os dias, tem o pessoal que toma conta do bar, né? E ele está também trabalhando de mototáxi. Grande Aloysio, sempre ligado aqui na nossa programação. Valeu. Meu amigo Nilson está nos ouvindo, está ligado aqui na boa. Valeu, Nilson. É o Nilson aí do Lava Jato. Meu amigo Gerard, a potência Gerard, sempre nos ouvindo, sempre ligado aqui na boa. É no Alto da Saudade. Valeu, grande Gerard, ligado aqui. A gente agradece. A gente vai um bloco de apoio cultural, porque na volta a gente traz informações com o repórter Adilson Galvão, onde ele vai trazer informações de que a Polícia Civil defragou a operação. E 8 mandados de prisões. Oito pessoas foram presas, né? Aí tivemos 8 mandados de prisão. Daqui a pouquinho detalhes aqui na sua 104,9. Essa operação foi feita aí pela polícia lá em Caruaru. Daqui a pouquinho todas as informações, todos os detalhes. Muito dinheiro foi apreendido aí pela Polícia Civil nesta operação. 6 horas mais 29 minutos, 6h29. E você pode ficar à vontade, gente. Manda mensagem pra gente via WhatsApp. É o 9301-9301 9915. Tá certo? É o nosso novo número aqui. Tá certo? Nosso WhatsApp. O 9301-9915. Agora 6 horas mais 29 minutos. 6h29.
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9: Agora já são 6 horas mais 37 minutos, 6h37. Está ligado aqui na sua Toritama FM 104,9. Quem está ouvindo aqui a Toritama FM é o Zé, Zé Soares do Bar, lá no Novo Coqueiral. Está ligado aqui na Toritama FM, a gente agradece. Meu amigo GG, está ouvindo a Toritama FM hoje, dia de feira aqui na cidade de Toritama. Bom dia, meu amigo GG. Está lá vendendo seu churrasco grego, rapaz. A potência GG, vendendo churrasco grego aqui na Feira do Jeans, na cidade de Toritama. Valeu. A potência GG, ligada aqui na melhor. Deixa eu ver por aqui, nosso amigo Zé dos Portões, que está nos ouvindo. Valeu, grande Zé dos Portões. Meu amigo João Boquinha. O amigo Negão do Bar, também. O grande Negão do Bar, que está se recuperando. Meu amigo Negão do Bar, lá na Coab. Um abraço aqui, tá todo o pessoal aí ligado aqui na sua Toritama FM, aí na Coab. Meu amigo Viola, aí das bicicletas, sempre ligado aqui na boa. Valeu, Viola. E também o nosso amigo aí, que está nos ouvindo, o Ailton. Ligado aqui na sua Toritama FM. Valeu, meu amigo Ailton. E também seu Bill aí, né? Seu Bill aí do mercado também está nos ouvindo, está ligado aqui na Toritama FM. A gente agradece a audiência de todos. Deixa eu ver mais por aqui. A Jacira está nos ouvindo, valeu Jacira. Lá na Coab também está ligado aqui na melhor. Um abraço a todos vocês. E você pode ficar à vontade, gente, mandar mensagem pra gente. É, rapaz, via WhatsApp, né, o 9301-9915. É o nosso novo número aqui do WhatsApp. Gente, estou aqui na ponta da linha, o nosso amigo Zé do Brejo Despachante, o melhor despachante de Toritama e também da região. 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
10: Tudo bom dia, até. Bom dia aos ouvintes aí do Rota 104. 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
9: Valeu, Zé. Um abraço. Obrigado pela participação aqui no programa. Mais alguma coisa aí a reforçar e falar para o pessoal?
10: 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Um forte abraço, um bom dia, uma ótima quinta-feira para todos.
9: 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Gente, hoje é aniversário, rapaz. Ontem foi o aniversário do nosso amigo aí, diretor do Papa Légua, né? Ontem aniversariou. O homem que a gente, quando eu vejo ele, tem caldo. Rapaz, é o homem do caldo aí. Aniversário ontem. E hoje é o aniversário do nosso amigo Fabinho, também que é jogador aí do Papa Légua de Fazenda Velha. Parabéns aí ao nosso amigo Fabinho, tá aniversário hoje. Valeu, grande Fabinho. Papai do céu abençoe ele. Né? O nosso amigo Fabinho aí, jogador da equipe do Papa Légua de Fazenda Velha. Tá certo? O nosso amigo aniversário de ontem, o Lalau, né? Lalau aí, diretor do Papa Légua, ontem foi aniversário dele. Já hoje é aniversário do nosso amigo Fabinho, jogador do Papa Légua. E quem tá aniversário hoje também é o nosso amigo Zezinho, rapaz. Zezinho, cabeça branca aí do restaurante aí na Rua das Almas. Aniversário hoje, parabéns ao nosso amigo Zezinho Cabeça Branca, que está aniversário hoje dia 17 de setembro, né? Aniversário hoje, o nosso amigo aí Zezinho Cabeça Branca e também o nosso amigo Fabinho, aí do Papa Légua de Fazenda Velha. São 6h46, daqui a pouquinho a Adielson Galvão chega trazendo mais informações aqui na sua Toritama FM 104,9. 6h46.
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2: Agora já são 6:53, 6:53. Muito bom dia ao pessoal que está ligado aqui na Turtama FM, pessoal do São João, Ancinha, Santa Maria, Sítio Caldas. Um abraço a todos vocês, muito obrigado por estar ligado aqui na nossa programação. A gente tem que agradecer. 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Gente, vamos trazer informações aqui com o repórter Adielson Galvão. É que a Polícia Civil deflagrou operação, rapaz, e cumpriu vários mandados de prisão. Vamos aos detalhes com o repórter Adielson Galvão, foi lá na cidade de Caruaru. Adielson, é com você.
3: A Polícia Civil de Pernambuco deflagrou na manhã desta quarta-feira aqui em Caruaru a Operação Checkpoint e o delegado Dr. Francisco Souto Maior é quem está à frente dessa investigação. Doutor, vocês cumpriram, né, vários mandados de buscas e apreensões judiciais, delegado?
4: Exatamente, a operação iniciada, Adelson, em 2023, aqui pela 20ª Delegacia de Homicídios, voltada principalmente a investigação a tráfico de drogas, né, investigação de tráfico de drogas e lavagem de capitais. Derivado dessa investigação, anteriormente foi verificado que um ex-presidiário aqui na cidade de Caruaru chefiava essa organização criminosa e acabou cometendo também alguns homicídios anteriormente na cidade, e por isso a divisão de homicídios tomou a frente dessa investigação. E no dia de hoje, né, nós deflagramos, com apoio das polícias civis de São Paulo, de Sergipe e da Paraíba, e fizemos o bloqueio judicial requerido ao Poder Judiciário aqui na 2ª Vara Criminal, de R$7,5 milhões, onde foi apreendido também, nessas buscas, mais R$16 mil em espécie. Foi preso em flagrante em um dos alvos, com a arma de fogo com numeração raspada, apreendido veículos também e outros materiais que vão consubstanciar esse inquérito policial.
3: Doutor, nas últimas operações que vocês realizaram aqui na região, né, vocês conseguiram um bloqueio judicial de criminosos. Isso é de suma importância, delegado, porque enfraquece essas quadrilhas, né?
4: Exatamente. O escopo dessa investigação justamente era desidratar essa organização criminosa através da questão financeira, né, dos bloqueios patrimoniais, e assim esperamos, né, rapidamente agora concluir esse inquérito, enviar o resultado das diligências tanto ao Ministério Público quanto ao Poder Judiciário, para que a quem de direito seja punido posteriormente.
3: O senhor falou de uma prisão em flagrante, né, que vocês conseguiram realizar. Essa operação, ela deve ter novos desdobramentos?
4: Sim, foi a fase, justamente essa fase que foi desencadeada da lavagem de capitais, né, para a gente adquirir a materialidade desse crime de lavagem de dinheiro, e poderá sim haver novas fases.
3: Qual o destino desse dinheiro, né, R$7,5 milhões, que foi bloqueado de contas, né, de pessoas que são ligadas a esse grupo, a essa quadrilha?
4: O dinheiro vai ficar à disposição agora do Poder Judiciário, em uma conta judicial, e sendo condenados, né, efetivamente, esses investigados, o dinheiro depois pode ser revertido para o Estado.
3: Quantas pessoas fazem parte dessa quadrilha, delegado? Claro, a gente está falando aí de uma investigação de mais de 3 anos.
4: Exatamente. Foram investigadas diversas pessoas, mas hoje, né, na deflagração, foram 7 pessoas alvos de busca e apreensão. Nesses estados que eu acabei de falar, estado de Sergipe, da Paraíba e de São Paulo.
3: Ok, obrigado então, delegado Dr. Francisco Souto Maior. Em relação ao indivíduo preso nesta operação, ele será apresentado na audiência de custódia.
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2: Agora 6 horas mais 58 minutos, 6h58. Delegado que fala, terminou de falar agora, né? Delegado Dr. Francisco Souto Maior, já foi delegado aqui da cidade de Toritama. Delegado Dr. Francisco Souto Maior, às 6h58. Um abraço ao pessoal que está ligado aqui na Toritama FM. Você é internauta, né? Está em outra cidade. Muito obrigado pelo carinho, pela audiência de todos. Muito obrigado pelo carinho, pela audiência de todos vocês, tá bom? Daqui a pouquinho tem o guia eleitoral gratuito. Daqui a pouquinho, né? A partir das 7 horas. Portanto, daqui a pouquinho, né? A partir das 7 horas, já são 6h58, 6h59 agora, daqui um minuto, né, o guia eleitoral gratuito. Pronto. Um abraço ao nosso amigo, está nos ouvindo? Nosso amigo Branco, ligado aqui na Toritama FM. Valeu. Nosso amigo aí do mercado, Vitor, também está nos ouvindo, está ligado aqui na sua 104,9, Vitor aí do mercado, aí na Vila Canaã. A potência, Vitor, um abraço aí da família, sempre ligado aqui na boa. Meu amigo Rato, um abraço a todo o pessoal aí da Canaã, sempre ligado aqui na melhor. A nossa ouvinte Zélia também está nos ouvindo, está ligada aqui na sua programação. Valeu, Zélia. Obrigado aí, ouvindo a Toritama FM. A gente agradece a audiência, tá bom? Muito obrigado mesmo. A dona Cleide também está nos ouvindo, está ligada aqui na boa. Valeu, dona Cleide. Aí no Coqueiral, um abraço a todo o pessoal aí do Coqueiral, ligado aqui na melhor. Meu amigo está nos ouvindo, está ligado aqui na boa. A Potência Luiz aí do bar, ligado aqui na melhor. Meu amigo Ninha Cabeleireiro também está nos ouvindo, está ligado aqui na nossa programação. Gente, um abraço a todos. Vem aí o guia eleitoral.
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5: 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A gente não pode fazer nada quanto a isso.

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5: Muito bom dia a todo mundo. Agora 11 horas e 6 minutos na Toritama FM. Uma excelente manhã para todo mundo. A partir de agora, vamos começando a nossa entrevista do dia hoje. Abraços do Wagner Alex. E hoje eu tenho o prazer de receber aqui em nosso estúdio o nosso amigo Luciano Queiroz. Ele que é empresário e proprietário agora da nova farmácia, né? Que está chegando na cidade. Não é o proprietário, é apenas o gerente, né, geral. Perfeito. É, que está justamente entrando na nossa cidade. E a inauguração acontece justamente amanhã, né? E nós vamos estar, evidentemente, falando aqui dessa promoção, dessas promoções, dessa inauguração, do que realmente essa farmácia vem oferecer para a cidade de Toritama. Em primeiro lugar, o meu bom dia a você, meu amigo Luciano Queiroz. Sejam bem-vindos, seja bem-vindo aqui à Rádio Toritama FM. Sinta-se à vontade em casa, meu amigo.
6: Bom dia, Alex. Bom dia a todos os ouvintes da Toritama FM. Estou muito feliz de estar aqui.
5: Eu achava que você era o proprietário.
6: Não. Sou o gerente de operações.
5: Operações, certo. Amigão, vamos lá. Primeira pergunta que eu te faço é o seguinte. É uma rede de farmácia, certo?
6: Isso.
5: Por que a cidade de Toritama foi escolhida e contemplada para a primeira sede na região aqui de vocês?
6: A Toritama é uma cidade que nós, pernambucanos, temos muito orgulho, né? Porque é uma cidade forte. E a informação que você me passou agora, que eu não sabia, agora há pouco, 17% de toda a produção do jeans do Brasil sai daqui.
5: Sai daqui.
6: É um motivo de orgulho, um motivo de muita satisfação para todos nós, que somos pernambucanos e até mesmo nordestinos. E, pô, temos escolhido aqui Toritama exatamente porque Toritama merece uma farmácia, uma Bungi Farma.
5: E é um Big Farmácia mesmo, né?
6: É uma Big Farmácia, isso que eu ia falar. É a Bungi Farma porque Toritama é uma cidade, como eu falei antes, uma cidade pujante, com a economia forte. E ter escolhido aqui Toritama é por tudo isso, por também saber que nós podemos e vamos fazer um serviço diferenciado, oferecer um serviço diferenciado a todos os nossos clientes, né, futuros clientes, que até o cliente já está comprando hoje, viu? 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
5: Interessante esse ponto que você acabou de falar agora, Luciano, que ainda nem foi inaugurado, mas o pessoal já está procurando aí a farmácia, né? E o pessoal já primeiro já vê a questão da estrutura, né?
6: Isso.
5: E se já está chamando a atenção das pessoas, aí vem o ponto principal. Como a cidade de Toritama é uma cidade importantíssima na questão do polo, né, do jeans, 17%, a gente sabe que para o pessoal trabalhar bem, tem que, em primeiro lugar, ter saúde.
6: Exatamente, ter saúde, né? E assim, como eu sempre falo, o que é que a gente, né, como, vamos falar até mesmo nós, né, você, Wagner, eu e todos os ouvintes, o que é que a gente espera de uma farmácia? Você espera que você tenha um bom atendimento,
5: em primeiro lugar, né? Que é o que faz o cliente voltar.
6: Isso, exatamente. Que tenha o produto que você está procurando, sim, né? Sim. Que tenha várias opções também, promoções, e que tenha o melhor preço. E a Bunge Pharma, ela oferece isso e muito mais. Aonde a Bunge Pharma está chegando, né? 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familiares, aos vizinhos, aos parentes, todos, né?
5: De uma forma geral, né?
6: De uma forma geral, exatamente.
5: Você falou que ela é do Recife, mas a Toritama é a primeira cidade do interior até a Bunge, ou já existe em outras cidades do interior de Pernambuco?
6: Nós temos hoje em Goiânia, temos em Tamandaré, e aqui em Toritama é a terceira cidade.
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5: 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Possivelmente o cliente vai ter a certeza de encontrar esse produto na farmácia, na Bunge Pharma?
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5: Outra coisa também interessante é justamente isso que você acabou de falar da sua equipe, né? Uma farmácia que chega para empreender dentro da cidade, oferecer empregos para a população de Toritama, vem ajudar aí com certeza a melhorar ainda a economia da nossa cidade, tanto dentro da nossa cidade quanto principalmente na vida dos funcionários, né?
6: Exatamente.
5: Dos colaboradores.
6: Exatamente, isso é mais emprego, né? Mais oportunidades, e isso é bom para todos, né? Para toda a cidade, né? para ajudar a máquina, né, a roda da economia girar.
5: Uma coisa também interessante, uma boa farmácia tem que ter muito bem aí pessoas preparadas, né, e bons profissionais. Farmacêuticos, eu sei que já estou sabendo aqui me suado no ouvido que não vai faltar na farmácia.
6: Não, não vai faltar, exatamente. O farmacêutico é essencial, né? Tem que ter um farmacêutico para abrir a farmácia. E também amanhã nós vamos ter talvez aí uns 4, 5 farmacêuticos ou mais até para também atender toda a população e fazendo esses trabalhos, né, de aferição de pressão, glicose, né, e toda a orientação que a população precisa.
5: De um tempo para cá, Luciano, é perceptível que as farmácias mudaram muito o jeito de ser. Sim. Antigamente era apenas medicamento e nada mais. Exatamente. De repente foi usando produtos de higiene pessoal, de repente foi usando aí maquiagens, foi usando tinta para cabelo e etc. E uma infinidade de outros produtos. Isso veio cada vez mais fazer com que as farmácias fossem mais procuradas e, com certeza, consequentemente, lucrar muito mais. Não falo do lucro pessoal da farmácia, mas justamente da associação, de toda a sociedade poder participar e dizer: caramba, eu vou comprar determinado produto lá na farmácia porque lá tem promoção e eu vou poder encontrar esse produto na farmácia, que às vezes não se encontrava.
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5: Mas calma aí, vou fazer o seguinte. Vamos fazer uma pequena pausa aqui na nossa, okay. No nosso bate-papo. Vamos ao intervalo. Até porque, para que o pessoal fique aqui ligado conosco. Porque se já começou falando bem dessas promoções, imagino que ainda vai vir depois do intervalo.
6: Ok, Wagner.
5: Tá certo? Toritama FM 104,9. Uma excelente manhã para todo mundo. Agora 11 horas mais 20 minutos. Voltamos já com muito mais informação, com esse bate-papo gostoso aqui com o nosso amigo, que está sempre conosco, o Luciano Queiroz, né? 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Voltamos em instantes.
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13: Na sua Toritama FM 104,9, agora 11h30, 11h30. Obrigado pelo carinho da audiência de todo mundo ligado aqui na rádio Toritama FM 104,9. Hoje estamos recebendo aqui na nossa entrevista do dia o nosso amigo Luciano Queiroz, né, da Bonge Farma. Bom, Luciano, vamos continuando aqui o nosso papo, né? 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
13: 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Intervalo. Daqui a pouquinho está chegando aí o horário eleitoral obrigatório. E no meio-dia eu volto com você até as 14h com o nosso cardápio para oferecer para você aquele clima gostoso na hora do seu almoço com boas músicas. Valeu, gente. 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

0: 10:40. 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
5: Muito bem, Toritama Filme 104,9. Agora, meio-dia, mais 34 minutos. Finalmente vamos dando início ao nosso programa Cardápio Toritama Filme. Nessa sua tarde maravilhosa, hoje é quinta-feira. Quinta-feira, dia especial aí pra gente, dia ensolarado, bonito, dia 17 de setembro de 2026, onde foram decorridos 260 dias, faltando 105 dias para o término do mês. Faz a lua crescente. Estamos na terceira semana do mês, porém, a 38ª semana do ano, estação do ano inverno já com cara de verão. Hoje é o Dia Nacional do Cego, dia da Convenção Mundial, dia de São Roberto Bellarmino. Parabéns a você que está de idade nova, tá? Felicitações. Deus abençoe vocês. Chuva de bênçãos na vida de cada um. Abraços do Wagner Alex. Estaremos juntos em você até as 14h com o nosso cardápio. E você pode participar através do nosso fone WhatsApp.
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5: 989-79-8989. Abrimos o nosso programão com Dire Straits ao vivo. You and your friend. Ótima tarde.

0: Stone, então, meu filho, 104,9 da Street. O You and Your Friend ao vivo pra gente conferir na nossa programação do Super Show on the Night. Na sua Toritama FM 104,9. Agora faltando 18 minutos para 1 da tarde, intervalo pra gente botar a casa em ordem e voltamos já, hein?
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0: Na sua Toritama FM 104,9, uma ótima tarde para todo mundo ligado na nossa programação. Agradecemos o carinho da sua audiência, você que está sempre conosco. Agora, meio-dia, mais 47 minutos. 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
0: Na sua Toritama FM, 104,9, agora é meio-dia, mais 49 minutos. 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

Muito bem, Tony Tamo FM, 104,9. Uma ótima tarde para todo mundo ligado na nossa programação agora. Faltando 10 minutos para 1 da tarde. Agradeço o carinho da audiência de todo mundo sempre conosco. A gente vai seguindo o nosso programa, agradecendo a você e ligado, mandando beijos e abraços para muita gente. Chegou a hora de mandar beijos e abraços para todos. Alô, alô, minha querida Edjane em Riacho das Almas, boa tarde para você. Sempre ligada na nossa programação. Minha querida Janaína, aqui em Toritama, beijos pra você, já tá pedindo música, vai ser a próxima da sequência, hein? Grande abraço, meu irmãozinho Cauê, lá em Caruaru, tá pedindo música, vamos tocar já já, meu irmão. Um abraço aí pra você e pra dona Wanda, sua mamãe. Seguindo aqui a nossa lista de nossos queridos ouvintes, vou mandar um beijo aí com certeza pra minha querida ouvinte. Alô, Josineide em Caruaru, boa tarde pra você, minha querida, pra você. Sempre ligada na nossa programação. Minha querida Janaína, aqui em Toritama, beijos pra você, já tá pedindo música, vai ser a próxima da sequência, hein? Grande abraço, meu irmãozinho Cauê, lá em Caruaru, tá pedindo música, vamos tocar já já, meu irmão. Um abraço aí pra você e pra dona Wanda, sua mamãe.

0: Grande abraço ao meu irmãozinho Silvio André, da Agência Publicidade Comunica, lá em Caruaru. Mandando um beijão para a querida Patrícia, na cidade de Águas Pretas. Ótima tarde. Abraçando o meu querido Geraldo, da Tem Tudo Utilidades. Alô, Geraldão, boa tarde para você, meu irmão. Vou agora mandar um beijão para minha querida Madalena Neves, em São Paulo. Beijos para você. Vamos seguindo o nosso programão com muito mais músicas na nossa programação. E agora atendendo a pedidos da nossa querida ouvinte que está ligada conosco, já pedindo música e vai ouvir agora. Alô, minha querida Janaína. Janaína está aqui em Toritama e pediu essa linda canção aqui da Toni Braxton.
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0: A gente confere Unbreak My Heart. Ótima tarde, Toritama FM.

0: Todo Tamo Fêmea 104,9 Skank pra gente, tanto ao vivo em Ouro Preto. Antes tivemos ainda muito mais músicas, rolou pra gente aí nada mais nada menos que a Toni Braxton, Unbreak My Heart, indicação da minha querida Janaína aqui em Toritama. Um beijão pra você, Jana, tudo de bom. Na sua Toritama FM 104,9, agora 1 da tarde, mais um minutinho. 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Na sua Toritama FM 104,9, agora 1 da tarde, mais 3 minutinhos, intervalo, voltamos já.
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0: Na sua Toritama FM 104,9, uma excelente tarde para todo mundo. Agora, 1h05. 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
0: Sou Toritama FM, 1h07 agora. 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
0: Toritama FM 1h10. 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
0: Muito bem, estamos de volta aqui no nosso programão, no seu cardápio, Toritama FM 104,9, sempre junto com você agora, 1 da tarde, mais 14 minutos. Agradeço o carinho da audiência aí, com certeza. Deixa eu mandar um grande abraço aqui, rapaz, para o meu querido amigo, o José Luiz, aqui em Toritama. Boa tarde para você, meu amigo, tudo de bom? Aquele abraço, boa tarde abençoada para você e a família também, tá? Comigo também tem mais gente aqui, com certeza, sempre ele. Alô, alô, Valdinho do Bragantino, aquele abraço, meu irmão. Seguindo o nosso programão aqui, ainda tem mais gente ligado na nossa programação. Claro, deixa eu mandar o meu beijo carinhoso aqui à minha querida Nelly, na cidade de Paulista. Está almoçando e conferindo o nosso programa. Boa tarde. Obrigado também pelo carinho da audiência. Quem mais está conosco por aqui? Deixa eu ver aqui. Lá na cidade, em Belém, Alagoas, minha querida Jandriele. Boa tarde, Jandriele. Beijos. Ótima tarde para você. Obrigado pelo carinho da sua audiência. A gente agradece mesmo. Pessoal que está ligado aqui na nossa programação, sempre bom contar com o carinho de cada um de vocês. Onde quer que esteja, né? Vale o carinho. Alô, alô, minha querida Slime Nina, aqui em Toritama. Beijos para você, ótima tarde. Tudo de bom? Quem mais está conosco? Deixa eu ver aqui, a lista aqui é imensa e chegando mensagens a todo momento, deixando o cabeção do Wagner Alex muito doido, mas vamos lá. Alô, minha querida Karina Kelly, beijos para você, boa tarde, Karina, tudo de bom? Na nossa programação também, que vou mandar um grande abraço, óbvio, para o meu querido amigo. Esse cara é uma figura, meu querido José Nivaldo. Alô, Nivaldo e família, abraços para vocês. Abraçando aí o meu querido amigo Zé Batata aqui em Toritama, boa tarde. Comigo na nossa programação aqui também, vou mandar o meu beijo à minha querida Vanessa Alves. Alô, Vanessinha, lá em Caruaru, boa tarde. Seguindo nosso programão lá na cidade de Rio Largo, Alagoas, a Rose. Alô, Rose, boa tarde. Beijão pra você, obrigado pelo carinho da audiência. Em Caruaru, deixo meu beijo à minha querida Anne Melo. Boa tarde, querida, tudo de bom? Vamos agora lá pra cidade de Garanhuns, minha querida Sonja Lins. Beijos pra você, boa tarde. Em Caruaru tem a dona Gláucia Araújo. Dona Gláucia Araújo sempre comigo aqui na nossa programação. Beijão, dona Gláucia. Deus abençoe a senhora também. Bom demais contar com o carinho de todos vocês, viu? Rapaz, deixa eu aproveitar e mandar um grande abraço aqui também para uma pessoa maravilhosa e especial na nossa programação. Mandar um grande abraço ao meu querido Padre Fernando, lá em Caruaru. Alô, Padre Fernando. Abraços, Deus abençoe o senhor. Tudo de bom. Seguindo aqui também nosso programão, deixa eu mandar um beijão aqui especial também. Beijos, beijos, beijos especiais para minha querida Patrícia Marques aqui em Toritama. Tudo de bom para você. Seguinte, também comigo aqui em Toritama tá minha querida Ângela Tavares no sítio São João de Cima. Beijos e abraços a toda a família. Bom, vamos de música aqui na nossa programação, com certeza, atendendo a pedidos agora aqui com essa figura maravilhosa que sempre está também comigo aqui na nossa programação. É uma das pessoas que não perde um só programa. Meu irmãozinho Cauê, lá em Caruaru, obrigado pelo carinho da sua audiência. Grande abraço para você, você pediu e você vai conferir agora, meu irmão.
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0: Chegando pra gente, The Cure, Just Like Heaven. Ótima tarde.

0: Toritama FM, são 4,9. Laura Pausini, Sani Amor, indicação aí da minha querida Edjane, lá em Riacho das Almas. Beijos pra você, minha querida. Obrigado pelo carinho da sua audiência. Antes tivemos ainda também a pedidos aí do meu querido Cauê, lá em Caruaru, ligado na nossa programação The Cure, com Just Like Heaven. Ótima tarde pra você, meu irmão. Obrigado pelo carinho da sua audiência. Na sua Toritama FM, 104,9. Agora, 1h26. Intervalo e eu volto já.
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1: Sua Tony Tom FM, são de 4,9. Uma ótima tarde para todo mundo. Agora 1h27. 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
6: E já estamos de volta com o nosso programão aqui na sua Toritama FM 104,9. Agradecendo a você agora, 1h36. Também ligado conosco na nossa programação, tem uma galerinha massa. Deixa eu aproveitar aqui com certeza e mandar o meu beijo carinhoso lá para a cidade maravilhosa de Lagoa dos Gatos, minha querida Eliane Ferreira. Boa tarde para você, tudo de bom? Quem também está conosco na nossa programação, sempre aqui ligadinha, deixa eu mandar um beijão também lá para Caruaru, minha querida Ângela Santiago, beijos para você, boa tarde. Também, com certeza, mandando um grande abraço, grande abraço ao meu querido Naldo da Lanchonete do Boni, a amiga Patrícia e todo o pessoal, obrigado pelo carinho da audiência. Em Maceió, Alagoas, eu mando meu beijo aí pra minha querida Roberta. Beijos, Roberta! E também mando beijos pra outra Roberta, só que essa Roberta é em Caruaru. Beijão pra você! Em Caruaru tem ela também, mandando um beijo carinhoso à minha querida Joselma Arruda. Beijos pra você, Joselma! Alô, alô, minha querida Simone, na Avenida São José, no bairro São Francisco, em Caruaru. Boa tarde. Beijão pra amiga Lucy Cleide, na Vila Canaã. Ligada conosco também na nossa programação. Deixa eu mandar um grande abraço à querida Solange e ao amigo Cristiano Davan, esse casal maravilhoso. Meu amigo Manuel Segurança, no centro de Caruaru. Boa tarde. Beijão também para minha querida Jéssica Patrícia, em Garanhuns. Na cidade de Bezerros, é a minha querida Islã. Boa tarde, Islã. Tudo de bom? Vou mandar o meu beijo também para minha querida Nilda, na cidade de Arapiraca, em Alagoas. Também comigo, também mandando um grande beijo, um grande abraço aqui também para minha querida Luciana Lulu, em Caruaru, da Cointe. E das delícias, alô, beijão, boa tarde. Deixa eu mandar um grande abraço aqui também ao amigo Luciano Queiroz, aí da Bons de Farma. Batemos um papo legal aqui, boa tarde. Tem mais gente conosco por aqui, com certeza. A gente agradece o carinho da audiência de todo mundo. Daqui a pouco eu mando mais beijos e abraços, tá? Vamos de música.
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6: Chegando pra gente esse cara que realmente é um cantor e músico sensacional, numa versão ao vivo pra gente conferir. E vale a pena. Já se foi, mas deixou aí o seu legado, saudades, com letras maravilhosas, baladas e muito blues. Tô falando de Gary Moore. gente confere essa versão maravilhosa ao vivo, um dos clássicos dele. Still Got the Blues ao vivo pra gente na Toritama FM.
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0: Todo então FM 104,9, Gary Moore, ao vivo em Silgande Blues. Bom, o lance é o seguinte, na sua Todo então FM 104,9, vamos ficando por aqui hoje um pouquinho mais cedo, tá certo? Vai vir os comerciais e logo após o intervalo tá chegando o Johnny Filho e o programa Conexão 104. 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Bom, o lance é o seguinte, obrigado a todos pelo carinho da audiência. Na sequência, depois do intervalo, tem Johnny. Tudo de bom pra vocês e a gente se encontra na programação da Toritama FM amanhã, a partir do meio-dia, com mais uma edição do nosso Cardápio Toritama FM. Valeu, tchau, tchau!
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2: Muito bem, sejam bem-vindos, senhoras e senhores, moças e rapazes, meninos e meninas. Estamos chegando! Agora, 14h, 4 minutos desta quinta-feira, dia 17 de setembro de 2026. Hoje é Dia Nacional do Cego. Hoje é dia da compreensão mundial. E lógico, hoje também é o seu dia. Você que está de idade nova, parabéns, felicidades, muitos anos de vida. Que Deus continue abençoando cada dia da sua vida. Gente, o lance é o seguinte. A partir de agora, para participar conosco através do nosso WhatsApp 989798989, para você interagir até as 16h, porque tá começando nessa tarde quente. Eita, galera, que calor é esse, hein? É verdade. Que calor é esse? Tá no ar.
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2: Vitor Clay. Sol. O sol está castigando. Tá daquele jeito hoje, hein?

0: onde você mora. Agora 2:13. Boa tarde. Boa tarde, cidade.
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0: Isso, legal! Vem de lá você! Alô, alô, boa tarde!
2: Boa tarde, minha potência!
0: Opa!
2: Toca aí pra nós aí do apontamento de João Vitor, toca aí aquela lá, aquela de Fernando Mendes, a desconhecida.
0: Deixa comigo, minha fera! Fernando Mendes, a desconhecida! Agora 2:13 na capital do jeans. Boa tarde! Participe você também, vamos interagir na nossa tarde!

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1: Muito bem, no nosso flashback, vamos viajar no túnel do tempo. Ele, ovelha. Te amo o que mais posso te dizer. Fica aí, então. Agora 2h20.

0: Legal, né, gente? Ovelha, Ovelha, cantou pra gente aqui na programação. Pronto, agora sim, vamos lá então. Agora sim, agora sim. Cantou aí, Ovelha, música Te Amo, O Que Mais Posso Dizer, né? Essa música aí foi lançamento aí dela, foi no ano de 1981. Cantou Ovelha. Antes teve Zezé de Camargo, cantou pra gente Te Vi e Bebi. Essa quem pediu foi a minha amiga Lizaine. Alô, alô, Lizaine. Aos amigos ali na facção romana, estão curtindo a nossa tarde. Valeu, Lizaine. Beleza, beleza. Só musicão bom. Teve Fernando Mendes, a desconhecida, a galera que pediu aqui na nossa tarde. Cidade Negra e o Vitor Clay Sol. Agora 2h24, rapidinho, tô de volta.
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7: Isso, estamos de volta, gente. Boa tarde.
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7: voltamos, né?
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7: 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Eita!

na programação da Rádio do Sucesso, Banda Calypso, a Cura. Valeu, valeu, Naeli Dom Santana, um abraço, meu amigo. Maria Lucemi, tá ouvindo a gente? Valendo o carinho da audiência. Agora, 2:40, 2:40. Kid Abelha, Lágrimas de Chuva. Forte abraço a você que tá ligadinho conosco. Alô, Lodônio, potência. Aumenta o som aí, viu, Lodônio? Vamos ouvir agora um sonsaço do Kid Abelha. Essa pra gente matar saudades, relembrar os bons tempos e boas músicas.

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1: Isso, vamos viajar no túnel do tempo.
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1: Hadaway, what

que tem nacionalidade alemã. Além disso, essa música foi uma das que fizeram maior sucesso nas paradas em todo o Brasil. Todo mundo, né? Vamos dizer assim, nos anos de 1993, arrebentando Hathaway, What is Love?

0: certeza o fitness. Alô, Zé da Prata. Zé da Prata, Zé. Alô, Zé da Prata. Zé. Tá no mojado, né? Tô sabendo. Eita, valeu, Zé da Prata, meu amigo. Um abraço, cara. Tudo de bom. Curtindo a nossa rádio, a nossa sintonia. Dá um tempinho rapidão, tamo de volta, trazendo mais músicas e mais sucesso aqui na boa. Teve Kid Abelha, Banda Calypso, Naelson Santana, um abraço, e Reginaldo Rossi, Recife. Aí já foi minha amiga Neta, lá no Moriá, que pediu pra curtir Reginaldo Rossi. Alô, Zoa! Alô, alô, Zoa! Tudo certinho, Zoa? Valeu, Zoa, um abraço!
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3: Isso, muito bem, sem dúvidas alguma.
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1: Muito bem, você fica à vontade também para participar com a gente dentro da programação da Rádio 10, né? Da Rádio do Sucesso, através do nosso WhatsApp. Você vai participando conosco, pedindo aquela música que você está a fim de ouvir, ok? WhatsApp 989798989. Dimas do Gás, ligou, pediu, chegou. Qualquer parte da cidade, viu? WhatsApp do Dimas, 991474051. É o ligeirinho, é o rapidão do gás. Dimas do Gás, ligou, pediu, chegou. Quem tá ligado também, atenção, atenção. Olha, gente, ligadinhos com a gente dentro da programação. 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Meu amigo Denis, guarda patrimonial, tá ouvindo a gente. Meu amigo Vinícius tá ligadinho conosco também. Nildo, lá no Arial. Del do Talento, essa potência também tá curtindo a gente. Vamos lá então, quem tá ligadinha com a gente? Dona Neuzita, seu Cosmo, tá ligados conosco aqui no centro da cidade. Agora sim, Adelso, meu amigo Adelso. É a sumida Adelso ali do Coqueirão, mas tá ali ligadinho conosco na programação da melhor. Dona Graça na Coab, Selminha, o Anderson, né? Meu amigo Anderson, que é a esposa aí da Selminha. O Claudiano também tá ouvindo. Essa família que a gente tem um carinho imenso. Valeu, os amigos aí da Coab. Ok? Pociana, vamos ouvir música aqui na programação também. Ligadinhos, Silvano Diantão e minha amiga Mary pediu e vai curtir agora.
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1: Valeu, Mary. Um abraço.
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0: figuraça. É o filho da minha amiga, né, da Vera, que é a filha do amigo Zoa. Alô, Zoa! Patrícia, valeu, valeu, valeu. Grande Zoa, uma ótima tarde aos amigos ligadinhos conosco. Alô, Givanildo! Givanildo tá ligado conosco também, além do bairro do Antão. É, meu amigo Lilio também. É o Lilio Pancadão. Eita, Lilio Pancadão. Já já eu toco, viu, amigo? Com certeza, já já a gente toca aqui na programação as músicas que o ouvinte tá pedindo através do 989-798989. Aos amigos também, deixa eu mandar um abraço aqui, essa galera boa, ligadinha com a gente lá na 1011. Matheus e toda a sua equipe ali da 1011. Gente, um abraço pra você também, hein? Galera boa da 1011, valendo! Vem aí o FM Notícias, a gente trazendo informação pra você nessa tarde de quinta-feira. Volto já!
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0: Na mais ouvida, agora 3 da tarde, 12 minutos. 3:12. Vamos trazendo informação. Polícia apreende 142 quilos de maconha às margens da BR-232.
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0: 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Uma operação de patrulhamento do 21º Batalhão de Polícia Militar terminou com a apreensão de 142 quilos de uma substância semelhante à maconha nesta quarta-feira, dia 16, nas proximidades da entrada de Vitória de Santo Antão, na BR-232. Segundo a polícia, os militares perceberam dois homens em uma motocicleta durante as rondas. Ao notarem a presença do efetivo, os suspeitos fugiram e deixaram para trás uma caixa com vários tabletes da droga. Os policiais fizeram busca em uma área de vegetação próxima e encontraram outras seis caixas com o mesmo material. Ninguém foi preso durante a ocorrência. Toda a droga recolhida foi levada para a Delegacia de Polícia de Vitória de Santo Antão. Na mais ouvida, agora 3:13. 3:13. Gente, trânsito será alterado durante a programação lá do Motofest de Caruaru.
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0: Os motoristas que circularem pela região central de Caruaru deverão ficar atentos a uma mudança temporária no trânsito. A partir de hoje, quinta-feira, a rua Agnello Dias Vidal, localizada em frente à estátua de Luiz Gonzaga, no bairro Nossa Senhora das Dores, será interditada durante a realização do Caruaru Motofest. A medida foi anunciada pela Autarquia de Mobilidade de Caruaru e tem como objetivo organizar o fluxo de veículos, garantir maior segurança para o público que participará do evento, realizado no pátio de evento. O bloqueio ocorrerá nos dias 17, 18 e 19 de setembro. Em cada noite, a interdição deverá começar cerca de uma hora antes do início das apresentações e continuará até que todo o público deixe o local. Homem é preso em Caruaru com 120 quilos de maconha. Trazendo as informações.
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0: Direto de Caruaru, Elenivaldo Pereira.
11: A polícia registrou 3 homicídios nessa quarta-feira em Pernambuco. São 111 assassinatos neste mês de setembro. Este ano, de janeiro até agora, mataram no estado 1.960 pessoas. Em Caruaru, policiais da 7ª Delegacia do DENARC prenderam um homem com 120 quilos de maconha. A droga estava nos fundos de uma oficina mecânica nas proximidades da Rua da Lata, no bairro Salgado. David Ferreira da Silva, de 24 anos, foi preso em flagrante e autuado pelo crime de tráfico de drogas. Ele será apresentado em audiência de custódia nesta quinta-feira. De Caruaru, Elenivaldo Pereira.
0: Aguarde mais uma edição do 104 FM Notícias durante a nossa programação. 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
23: Isso, muito bom. Agora, 3:19. Vamos chamar Wagner Alex, trazendo informação. Vem de lá, garoto, tá por onde já essa hora? 3:19.
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23: 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Valeu, Wagner.
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1: Muito bem, agora já são 3:25, 3:25 na nossa tarde, na nossa programação via 104.9, a Rádio do Sucesso, as melhores músicas pra você que tá ligadinho, ouvindo a boa. Bel Marques, que calor é esse, gente?

0: Sucesso! Agora 3:33, 3:33.
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0: Alô Zuleide, alô Leda, lá em Itaiaí. Tá ouvindo a gente, Severino, aquele abraço. Valendo, valendo! 3:33.
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0: Zé Vaqueiro! Na tarde show!

0: minha deusa.
1: Aí então pra gente, Conde Sobrega. Eita, nossa. Conde Sobrega, Porque Brigamos, participação aí da Priscila Sena, minha amiga Maria Lucemi. Tá curtindo a nossa tarde, hein, Miau? Um abraço a você aí no bairro do Planalto. Leonardo, copo de vinho, teve Zé Vaqueiro, maravilhosa, Ivete Sangalo, Bel Marques, uma sequência daquelas maravilhosas, uma sequência daquela que você fica, ó, de boa, só curtindo a melhor rádio da cidade, a melhor rádio da capital do jeans. Agora 3h43, voltamos já já.
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0: Estamos de volta. Agora 3:50 PM.
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0: Vamos viajar no túnel do tempo?
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0: Canta pra gente, é Supply. Vamos ao ano de 1985, na velocidade da música. Vamos matar saudades?

0: Muito bem, aí então pra gente, finalizando a nossa tarde, Roupa Nova, Vício. Antes teve a Supply, pra gente também viajar no túnel do tempo, ao ano de 1985. Agradecendo a você que tá ligadinho conosco na programação da Melhor, onde quer que você esteja, ouvindo a Rádio 10, a Rádio do Sucesso. Agradecendo também aos nossos colaboradores, patrocinadores, enfim. Gente, amanhã estamos de volta, a partir das 14 horas, dentro da tarde da mais ouvida, na Rádio da Capital do Jeans. E você continua na nossa programação. Valeu, abração a todos. Fiquem todos com Deus e até amanhã. Tchau, tchau.
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12: Boa tarde, Toritama. Paz do Senhor, está no ar o programa Voz da Assembleia de Deus. Pela Rádio Toritama FM 104,9. Hoje, quinta-feira, dia 17 de setembro, queremos mais uma vez agradecer ao nosso Deus. Também agradecer a cada um de vocês pela sintonia. Muito obrigado. Vamos falar com Deus?
13: E agora vamos ao trono de Deus, através da oração.
12: Soberano Deus, Pai, neste momento, queremos te agradecer, Senhor, por mais um dia, por mais uma tarde. Também nesta oração te apresentar cada um que estão sintonizado, seja em casa, no seu trabalho. Fala conosco mais uma vez. Também te apresentamos nossos pastores, as suas famílias, o caderno de oração. Chega com vitória na vida do teu povo. E mais uma vez nos concede uma tarde maravilhosa. Exercício. Continua conosco, porque tu és Deus soberano, tu és dono de tudo. Permanece conosco. É no teu nome, Jesus Cristo, que nós te pedimos. Amém.

0: 8:12, programa Voz da Assembleia de Deus.
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0: Vamos ouvir com Cailane, Era a Mão de Deus. Este louvor quem pediu foi a nossa irmã Flávia, ela que oferece para sua mãe, seu pai. Também o Diácono Márcio oferece para todos que estão na Pinheiros Aviamentos, para sua esposa, suas filhas.

0: A Simão Estevo oferece para os seus filhos. Também seu Antônio oferece para toda a sua família.
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1: O que daria um homem em troca de tudo que tem recebido do Senhor? Eu entendi que a forma mais correta de fazer isso seria confessando, invocando e adorando o seu nome.

Chega sobrinho, mas eu te amo. Nosso irmão Tiago, ele que está na sintonia ali no seu lar, trabalhando. Parece para sua mãe e seu pai, para todos os irmãos.

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Sara Faria, se eu não te ouvi. De novo, quem pediu foi nosso irmão Estênio. Ele que oferece para todos ali da congregação do Planalto e convida todos para participar da cruzada sábado, às 19 horas na Avenida Planalto. Abertura da festa da campanha evangelizadora. E juntamente com a direção da campanha, o presbítero Carlos. Toda a campanha evangelizadora convida todos. É, senhor.

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1: Vamos ouvir com Valesca Maíssa. Se louvou quem pediu foi a nossa irmã Beth N. Ela que oferece para toda a sua família.
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0: Estamos chegando ao final dessa parte. Daqui a pouco tem o programa Sintonia Proate, na apresentação do diácono Carlos Henrique, com muitos louvores antigos. Então vou ficando por aqui. Fiquem todos com Deus e a paz do Senhor. E um ótimo final de semana, já que amanhã não temos o programa Voz da Assembleia de Deus, mas temos aqui, a partir das 4 horas e 30 minutos, o programa EBD no Ar, que é o programa da Escola Bíblica, onde fala da lição, declaração de fé. Então, a partir das 4 horas e 30 minutos, começa com o presbítero Júnior, o diácono Robson, todos que fazem parte da superintendência das escolas bíblicas. Amanhã, sexta-feira, eu retorno. Segunda-feira, se o Senhor permitir. Então, um ótimo final de semana, tudo de bom. Fiquem todos com Deus e a paz do Senhor.
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Alô, alô, Toritama, está começando mais um Jornal da Noite pela sua Rádio Toritama FM. Você que está nos acompanhando, desejamos boa noite a você que está no carro, boa noite a você que está na rua, plugado com o celular aos ouvidos, ouvindo a Rádio Toritama, está começando o Jornal da Noite, o seu noticiário noturno aqui trazendo as principais notícias do dia. E hoje, quinta-feira, quinta-feirona, 17 de setembro de 2026. Trazendo a informação da temperatura do clima tempo neste momento. Nos céus da cidade de Toritama, neste momento, 25 graus Celsius. Céu predominantemente limpo, a temperatura mais quente do dia foi de 32 graus Celsius. Pela madrugada, a temperatura cairá para os 19 graus. E aí para amanhã, a previsão do clima é de muito sol. A sexta, o sábado, o domingo, muito sol aí nos céus da cidade de Toritama. É o que diz a APAC, né? A APAC diz, entretanto, que nesta sexta-feira, ou seja, amanhã, pode ter chuva fraca aí em alguns pontos do Agreste de Pernambuco. E vamos com as principais manchetes de hoje. Feira do Jeans de hoje registrou a presença de 126 excursões. Governo federal reajusta Bolsa Família em 15% e piso sobe para R$ 691. Homem preso na Paraíba é investigado por 16 homicídios e afirma ter matado 80 pessoas. Pesquisa do Instituto Atlas Intel revela que Lula lidera com 54,9% contra 32% de Flávio Bolsonaro no estado de Pernambuco. E o Instituto Atlas Intel também trouxe números para a corrida na disputa para o governo de Pernambuco. Raquel Lira e João Campos empatam tecnicamente no primeiro e no segundo turno. Eleitores de Pernambuco poderão verificar que urnas começam votação sem votos registrados. Polícia Rodoviária Federal estabelece regras para evitar bloqueios nas rodovias durante os dias de eleições 2026. Escritor Ariano Suassuna, em memória, é declarado patrono da cultura do Recife pela Câmara Municipal. Tribunal Superior Eleitoral começa a enviar alertas no e-título com orientações para as eleições 2026. E a Seleção Feminina do Brasil realizará amistoso aqui em Pernambuco, no Estádio Arena Pernambuco, contra a Seleção Feminina da Argentina no próximo mês. E essas são as principais manchetes do meu, do seu e do nosso Jornal da Noite, da sua rede Agreste Comunica. Sua região é notícia. 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

0: a gente começa o nosso programa desejando aqui, abrindo as portas para você ouvinte, você que está aí ligado na nossa audiência. Se você quer participar, envie aí uma mensagem, mande um abraço para seu amigo, faça a festa aí na sua facção, que a gente reproduz de cá, mandando uma homenagem para você, uma palavra e aí uma lembrança também, como muitos desejam. Se você quiser participar, envie uma mensagem para o 98979-8989, repetindo, 8979-8989. E o nosso amigo Daniel Publicidade já deixou aqui 1, 2, 3, 4, 5, 6, 7, 8, 9 mensagens. Um abraço, Daniel, você é nossa atenção especial. Mandar um abraço também a todos os amigos das facções que estão nos ouvindo, os amigos dos lixados, dos fabricos e também o feirante que está aí em casa descansando depois de uma quinta-feirona da Feira do Jeans. Falando da Feira do Jeans, a gente traz aí um balanço da feira de hoje, né? Que registrou a presença de 126 excursões que são destinadas ao comércio atacadista. O levantamento é realizado toda semana por nossa equipe, há também a equipe da Secretaria de Desenvolvimento Econômico da cidade de Toritama, o blog Direto ao Ponto, todos unidos aí acompanhando a movimentação da Feira do Jeans. Toda semana a gente faz esse monitoramento do entra e sai, do quantitativo de veículos que comparece à nossa cidade nas quintas-feiras. E com base nos dados oficiais divulgados pela Secretaria Municipal de Desenvolvimento Econômico, o balanço desta semana estabilizou a chegada de 72 ônibus, 34 vans, 16 caminhões e 4 micro-ônibus que compareceram aqui ao complexo de comércio de confecções ali da Feira do Jeans da cidade de Toritama. O resultado apurado hoje consolida a estabilidade no fluxo de compradores quando comparados aos períodos anteriores do mês. Na semana passada, no dia 10 de setembro, o Polo Confeccionista em Toritama contabilizou um total de 129 veículos de grande porte. Essa semana foram 126, portanto, 3 veículos de grande porte a menos que compareceram nesta semana em relação à semana passada. Já na semana retrasada, no dia 3 de setembro, compareceram 118 excursões. Vale ressaltar que o monitoramento considera exclusivamente veículos de grande porte capacitados focadamente nas compras em atacado, desconsiderando aí o quantitativo de carros de passeio e pequenos veículos que são voltados ao comércio varejista, que mesmo assim comparecem em massa em nossa feira. A manutenção do fluxo de compradores reflete o comportamento típico do calendário de compras da região para este período, que é de baixa temporada, todo mundo sabe. Segundo a análise das equipes de monitoramento e da gestão econômica do município, os números confirmam a estabilidade aguardada para a época, indicando a tendência de que as feiras das próximas semanas mantenham patamares semelhantes de visitação antes do aquecimento das vendas de fim de ano, que só começam no início do mês de novembro. Portanto, nenhuma surpresa aí a presença de 126 excursões na cidade de Toritama. É até um quantitativo de veículos esperados, né, pelo nosso público vendedor, os feirantes. Haja vista que todo mundo sabe que o mês de setembro aqui na cidade de Toritama não é dos melhores para o nosso polo de confecções do jeans. E tem notícia boa nos programas sociais do governo federal. sobretudo aí o Bolsa Família, que receberá aí um reajuste de 15%, e o piso vai subir agora para R$ 691,00. Será o valor aí que será repassado para as famílias beneficiadas pelo programa do governo federal, o Bolsa Família. O Ministério do Planejamento e Orçamento, Bruno Maretti, anunciou hoje que o governo reajustará em 15% o valor pago pelo Bolsa Família, com o aumento linear aos benefícios dentro do Bolsa Família. O piso de pagamento sai de R$ 600 para R$ 691,00, com a média. Qualquer reação. Eu não sei se o que trago no peito. Reais. A alta foi justificada pelo ministro pela previsão legal de dar reajuste inflacionário aos benefícios. Segundo ele, o índice de inflação desde o início de agosto foi de 15%, portanto, aumentou também em 15% o valor do Bolsa Família. A mudança ocorre há 17 dias do primeiro turno eleitoral. Segundo o ministro, o custo é de 5,8 bilhões neste ano, a partir de outubro, e 22 bilhões em 2027. Todo esse impacto do aumento aí do valor repassado pelo programa Bolsa Família, todo esse impacto seria absorvido pelo espaço fiscal existente em ambos os exercícios, ou seja, os anos seguintes. E aí é um bom reajuste para o pessoal do Bolsa Família, que agora terá aí um reajuste e vai variar os pagamentos entre R$ 691,00 e R$ 777,00. Portanto, uma boa notícia para os beneficiários, as famílias que são beneficiadas pelo Bolsa Família. 18 horas e 23 minutos na capital do jeans. Vamos a um rápido intervalo. Voltamos dentro de instantes trazendo mais notícias para você. Não saia daí, voltamos dentro de instantes.
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0: salário de governador em Pernambuco é de R$22 mil. 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

0: Estamos de volta com o segundo bloco do Jornal da Noite, da sua rede Agreste Comunica, hoje excepcionalmente sendo apresentado pelo seu amigo, jornalista, radialista, Éder Mateus. Mas aí o nosso amigo César França, que está ausente dos estúdios hoje, faz aqui uma participação remota, ele vai trazer o comentário esportivo, trazendo aí o resultado que o Corinthians obteve. Fala aí, César França, no seu comentário, o que você avaliou aí desses resultados desta rodada. Com a palavra, César França.
1: Alô, alô, muito boa noite, Éder Mateus, boa noite você, amigo ouvinte, ouvinte número 1 da melhor do som da cidade, Toritama FM 104.9, ouvinte número 1 que está aí sintonizado na programação da Toritama FM. Hoje, Éder Mateus está conduzindo com maestria aí a bancada, junto com você, amigo ouvinte. Ontem foi eu que estava sozinho e assim será. A gente justificou essa nossa correria nesse período de campanha eleitoral com os nossos outros compromissos profissionais. E aí a gente vai revezando. Tem dia que vai estar César França que nem ontem, vai ter dia que vai ser só Éder Mateus que nem hoje, vai ter dia que vai estar os dois, e a gente vai conduzindo para não deixar você sem o JDN, sem notícia, sem informação no início das noites, porque não há maneira melhor do que iniciar a noite do que bem informado com o Jornal da Noite. Hoje, jornalista e apresentador Éder Mateus está conduzindo com maestria a nossa programação. E Éder, me permita, não sou Camila Nayara, mas vou trazer um mini momento esportivo, porque esse alô especial quero mandar para o torcedor corintiano que teve uma eliminação traumática na noite de ontem. Corinthians, em casa, em plena Neoquímica Arena, lotada, acabou sendo eliminado pelo Estudiantes de La Plata, da Argentina, com um gol já no segundo tempo, 42 do segundo tempo, o Estudiantes marcou o seu gol, abrindo vantagem, e aí no último lance, praticamente, dos acréscimos, o Corinthians tem uma penalidade máxima marcada, e o grande ídolo, camisa 10, o ídolo da nação corintiana, Memphis Depay, o craque do time atual do Corinthians, pegou a bola e isolou, Éder, jogou na lua a chance do Corinthians tentar uma classificação para a semifinal da Libertadores. Corinthians eliminado pelo Estudiantes em casa, uma eliminação traumática para a torcida corintiana, que por muito tempo vai lembrar dessa cobrança de pênalti desastrosa do seu grande craque, ídolo da nação corintiana, que acabou jogando na lua. Com isso, o Estudiantes avançou às semifinais da Libertadores e aguarda muito provavelmente o Flamengo, que joga hoje em casa contra o Independiente Del Valle, depois de vencer o primeiro jogo fora de casa pelo placar 2-0. Então o Flamengo ganhou 2-0 fora e joga em casa hoje, muito provavelmente vai confirmar a sua classificação. Paralelo a isso, o Palmeiras conseguiu avançar ontem, perdeu por 3-2 para a LDU, tinha vencido o primeiro jogo em casa por 1-0, vencia por 2-1 até os acréscimos do segundo tempo, quando levou um grande susto com dois gols em seguida da LDU, que levou para os pênaltis, mas aí a LDU de Quito acabou não superando o Palmeiras nas penalidades máximas, e o Palmeiras avançou e vai enfrentar o Fluminense, uma semifinal brasileira da Libertadores. E aí, como eu disse ontem, acredito que mais um ano a final deve ser Palmeiras e Flamengo, que são, de longe, disparadas não só as melhores equipes do futebol brasileiro, mas também do futebol sul-americano. Atualmente, Flamengo e Palmeiras dominam completamente, são muito superiores que os demais, e devem fazer mais uma final de Libertadores, algo que está se tornando cada vez mais comum entre essas duas equipes. Paralelo a isso, o Santos, eliminado na Copa Sul-Americana, venceu por 2-0 o jogo da ida, abriu grande vantagem contra o Atlético Mineiro, e ontem, na casa do Galo, acabou sendo derrotado, foi superado pelo placar de 4-2. Com isso, acabou a disputa indo para os pênaltis, onde o Santos acabou derrotado. Passou vergonha. Então, São Paulo passou vergonha terça, que eu comentei ontem, o Corinthians passou vergonha ontem, o Santos também, para você ver o quanto que esses três clubes estão praticamente iguais, inclusive na tabela do Campeonato Brasileiro em zona intermediária, muito mais preocupados com zona de rebaixamento do que com a condição melhor no campeonato. Corinthians em 5 derrotas seguidas no Brasileirão, foi eliminado da última competição que ainda tinha chance, que era a Libertadores. O Santos está ali na zona intermediária também, deve se preocupar muito mais com zona de rebaixamento que almejar coisas melhores, apesar das contratações recentes. E o São Paulo também vive essa fase tenebrosa, pior ano da história do São Paulo Futebol Clube, em busca de 45 pontos para sobreviver e não ser rebaixado, que é praticamente um dos últimos orgulhos do torcedor são paulino, que nunca caiu. Mas aí São Paulo, Santos e Corinthians mostram o quanto que estão atrás atualmente do Palmeiras, que vive aí um excelente momento da sua história. Então tá aí um comentário, um breve comentário esportivo, Éder. Um abraço para você, um abraço para todos os amigos ouvintes e seguimos aí com você na programação do JDM.
0: Valeu, valeu, César França, trazendo aí em estúdio volante o seu comentário. Ele tá comemorando aí a falta de sucesso do Corinthians, né? Diante da equipe do Estudiantes de La Plata, que foi eliminada aí da Copa Sul-Americana. E também ontem, a gente lembra que o São Paulo também foi eliminado dentro de casa pelo Boca Juniors. Mas aí, dando prosseguimento às nossas notícias, temos ainda um destaque aqui da Seleção Feminina de Futebol do Brasil. É que a Seleção Brasileira Feminina de Futebol definiu esses últimos 4 compromissos preparatórios para a Copa do Mundo de 2023, torneio que será sediado no Brasil. No próximo mês de outubro, a equipe brasileira, né, a equipe de Marta e companhia, enfrentará a seleção argentina em 2 amistosos em solo nacional. O primeiro confronto ocorrerá no dia 10 de outubro, no estádio Beira Rio, em Porto Alegre. E o segundo confronto será no dia 13, na Arena Pernambuco, no Recife, aqui pertinho, para quem gosta do futebol feminino. A convocação das atletas para esse duelo sul-americano está agendada para o dia 22 de setembro, às 15 horas, na sede da CBF, no Rio de Janeiro. Na sequência da preparação, a seleção canarinha brasileira feminina viajará para a Ásia para medir forças com a seleção do Japão em 2 testes fora de casa. As partidas serão disputadas no dia 29 de novembro, em Hiroshima, e no dia 5 de dezembro, na cidade de Okayama. A confederação informou que os detalhes sobre horários de transmissão e venda de ingressos para os confrontos serão anunciadas em breve aí nas plataformas de divulgação, sobretudo pela CBF. Os duelos marcam a reta final do planejamento estratégico da Comissão Técnica da Seleção Brasileira, que ruma para o Mundial de 2027, que ainda contará com 2 datas FIFA no primeiro semestre, antes da lista final da convocação prevista para o mês de maio do ano que vem. A Copa do Mundo Feminina será realizada entre os dias 24 de junho, a partir, ou seja, do dia de São João, até o dia 25 de julho, em 8 cidades-sede brasileiras, tendo a Arena de Pernambuco entre os palcos confirmado e também o Estádio do Maracanã, sede das cerimônias de partida e abertura e também encerramento da Copa do Mundo Feminina, que acontecerá aqui no Brasil. Horas e 38 minutos na capital do jeans. A gente traz aqui um informe do mundo policial. Um homem de 33 anos, identificado como Jorlan Lopes da Silva, foi preso domingo no município de Mulungu, no Agreste Paraibano, enquanto ele tentava fugir da polícia vestindo roupas femininas e carregando uma criança sem qualquer vínculo familiar. O investigado já era procurado por envolvimento direto em pelo menos 16 homicídios registrados no estado ao longo dos últimos 3 meses. Durante o interrogatório prestado à Polícia Civil, Jorlan fez declarações impressionantes e afirmou ter sido responsável pela morte de cerca de 80 pessoas ao longo da sua vida, alegando ainda ter cometido o primeiro assassinato aos 13 anos de idade. A autoridade policial responsável pelo caso ponderou que as declarações estão sendo analisadas com cautela e que as equipes trabalham no confronto de depoimentos com laudos técnicos, inquéritos em andamento e registros históricos de crimes na região. Após a efetivação da prisão, o acusado passou por audiência de custódia e acabou transferido para a penitenciária Desembargador Silvio Porto, localizada em João Pessoa. As investigações prosseguem para mapear a real extensão dos crimes, identificar possíveis coautores e confirmar a veracidade das alegações feitas pelo suspeito aí, que alega ter matado 80 pessoas. Preso, portanto, agora está nas mãos da justiça este meliante, que diz que matou 80 pessoas, mas aí a polícia já identificou e tem a certeza do envolvimento dele em pelo menos 16 homicídios. Dezoito horas e 41 minutos na capital do jeans. Vamos a um intervalo rapidinho, 30 segundos. Voltamos já dentro de instantes trazendo mais informes para você.
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4: Dezoito horas e quarenta e sete minutos na capital do jeans. Estamos de volta com o terceiro bloco, o terceiro e último bloco do Jornal da Noite. E a gente não poderia deixar aqui de deixar o carinho especial para os nossos ouvintes especiais que estão nesse momento nos ouvindo em toda parte de Toritama. E também temos aqui amigos à distância também que estão nos ouvindo. Mandar um abraço especial para nossa audiência garantida de Caruaru, a Luciana Neves e toda a sua família sempre ouvindo aí o nosso programa, o seu Reginaldo, a dona Sueli, o Bebeto. Um forte abraço fraternal da emissora de vocês. Mandar um abraço também para o casal especial, o casal 20 da cidade de Toritama, a Dayana e o Edinho, sempre na escuta. Mandar um abraço também para a Cristina, dona Valéria Valquíria, dona Alice da Coab, também a Teté da Coab. Mandar um abraço especial também para a Luciana lá do bairro Coqueiral. Mandar um abraço para dona Dalgisa, audiência primeira daqui do centro da cidade de Toritama. Um abraço também para dona Adenice, seu Reginaldo do Novo Coqueiral, bairro Novo Coqueiral, o bairro que mais escuta a nossa programação. Mandar um abraço especial para dona Benedita e o nosso amigo mais cabuloso que tem, o Cícero da Polpa. Mandar um abraço também para Silvio e Betânia, lá do Mercadinho Novo Coqueiral. O seu Sebastião Pintor, a dona Lenilda, que está cuidando de César França hoje. Mandar um abraço também para Zezé do Planalto, é o Zeza do Planalto, e também a Rosinha do bairro Independente. David, instrutor da autoescola, também na audiência. O André Ferentista de Fazenda Velha, eu não poderia deixar de mandar esse abraço especial para você.

Olha, minha gente, 18 horas e 49 minutos na capital do jeans. O Instituto Atlas divulgou pesquisas tanto para o governo de Pernambuco como também a corrida presidencial também no estado de Pernambuco. O presidente Luiz Inácio Lula da Silva está liderando as intenções de voto no estado de Pernambuco, tanto no primeiro quanto no segundo turno das eleições presidenciais. Segundo pesquisa divulgada pelo Instituto Atlas Intel hoje, no levantamento do primeiro turno, Lula aparece com 54,9% da preferência dos eleitores pernambucanos, abrindo uma vantagem de mais de 20 pontos percentuais sobre o senador Flávio Bolsonaro do PL, que registrou 32,7%. Na sequência vem os candidatos pequenos, né, os nanicos, que estão lá atrás. Na ponta dos nanicos está o candidato a presidente, Augusto Cury, do Partido Avante. Ele está com 3,7% das intenções de voto. Caiu bastante aí o Augusto Cury, que há duas semanas atrás, menos disso, né? Acredito que há 10 dias atrás, chegou a pontuar 10% nesta mesma pesquisa e agora caiu para 3,7%. Em quarto lugar vem o Renan Santos do Missão, que está com 3,5% dos votos no estado de Pernambuco. Ronaldo Caiado está com 0,7 pontos percentuais e Romeu Zema 0,3%, pontuação, portanto, abaixo de 1%. Brancos e nulos somaram 2%. E indecisos, apenas 1,8%. Esse percentual de eleitores indecisos mostra realmente como o cenário para presidente no estado de Pernambuco está consolidado. Praticamente todas as pessoas já saberão em quem vão votar no estado de Pernambuco para presidente. Nas simulações de segundo turno desta pesquisa do Instituto Atlas, o atual chefe do Executivo, Lula, mantém a liderança isolada em todos os cenários testados. No confronto direto com Flávio Bolsonaro, Lula alcança 57% das intenções de voto para o segundo turno no estado de Pernambuco. Ao passo que o parlamentar do PL, Flávio Bolsonaro, contabilizou para o segundo turno 36,2%. O grupo de entrevistados nesta pesquisa, que declarou voto em branco, nulo, ou que não sabe, ou mesmo que não responderam, soma 6,3% da amostragem total do levantamento da pesquisa Atlas Intel, que ouviu 1.793 eleitores entre os dias 11 e 16 de setembro. O estudo apresenta margem de erro de 2 pontos percentuais para mais ou para menos, com um índice de confiança que alcança os 95% da amostra que foi coletada. A pesquisa foi registrada no Tribunal Superior Eleitoral. 18 horas e 53 minutos na capital do jeans. Feito o levantamento da pesquisa Atlas para presidente, tem também resultado da pesquisa Atlas Intel para o governo do estado, que tem como palco o João Campos e a Raquel Lira. As empresas Atlas Intel, de pesquisas de divulgação, divulgou hoje sua primeira rodada de pesquisas para as eleições majoritárias em Pernambuco. Na medição para o governo de Pernambuco, tanto a governadora Raquel Lira como o ex-prefeito do Recife, João Campos, aparecem empatados numericamente. Raquel Lira, porém,
aparenta ter vantagem sobre o candidato João Campos, ela registra 48,7% frente aos 45,6% no primeiro turno do João Campos e 51% contra 97%, no primeiro turno, né? E aí, no segundo turno, a pesquisa mostra que Raquel Lira tem 51% contra 47% de João Campos. Mesmo assim, considerando a margem de erro de 2 pontos percentuais para cima ou para baixo, a Raquel Lira do João Campos e 51% contra 97%, no primeiro turno, né? E aí, no segundo turno, a pesquisa mostra que Raquel Lira tem 51% contra 47%

0: no estado e segue numericamente empatado com o presidente do PSB Nacional, que é o João Campos. Mesmo nos cenários em que são considerados apenas os votos válidos, sem o branco ou sem o voto nulo, ou que não souberam responder, o empate permanece. Nesses panoramas, o primeiro turno teria 50% das intenções de voto para Raquel Lira, ou seja, dando a ela vitória no primeiro turno, e 46,8% para João Campos, enquanto no segundo turno seria 51,9% para Raquel Lira e 48% para João Campos, que sempre tem se mostrado um passinho atrás nessa disputa, de acordo com os levantamentos das pesquisas. Horas e 56 minutos na capital do Jeans. Olha, minha gente, a Polícia Federal e o Tribunal Superior Eleitoral editaram portaria que restringe abordagens em rodovias no dia das eleições. A Polícia Rodoviária Federal e o Tribunal Superior Eleitoral publicaram uma portaria conjunta que estabelece diretrizes para a atuação das forças de segurança durante as eleições gerais de 2026. O objetivo central da medida é evitar abordagens e ações de fiscalizações desproporcionais que possam dificultar ou criar obstáculos ao livre trânsito de eleitores até os locais de votação. As diretrizes serão aplicadas no primeiro turno do pleito, agendada para 4 de outubro, e em eventual segundo turno, prevista para 25 de outubro. Pelas novas regras, a abordagem a veículos em rodovias federais fica limitada estritamente a situações que apresentem risco concreto e iminente à vida ou à integridade física das pessoas. Caso haja necessidade de bloqueios no tráfego, a PRF deverá comunicar previamente ao Tribunal Regional Eleitoral correspondente, apresentando a devida justificativa e indicando rotas alternativas. A exigência de aviso prévio só será dispensada em cenários que de flagrante delito ou em infrações diretas às normas de segurança de trânsito. Além disso, além do regulamento, as rotinas de patrulhamento, a portaria define que a PRF prestará apoio logístico às demandas da Justiça Eleitoral sempre que for solicitada. Horas e 58 minutos na capital do Jeans. Vamos com a nossa última notícia. A Câmara Municipal do Recife aprovou ontem o projeto de lei ordinária que declara o escritor e dramaturgo Ariano Suassuna como patrono da cultura do Recife. De autoria do vereador Ricardo Júnior, a proposta foi votada e aprovada em primeira e segunda discussão, seguindo agora para a sanção do prefeito Victor Marques da cidade do Recife. A homenagem formaliza o reconhecimento da legislação municipal à trajetória do intelectual na defesa e valorização das manifestações populares nordestinas. 18 horas e 59 minutos na capital do Jeans. É final do nosso programa. Desejo a todos uma ótima sexta-feira. Amanhã fiquem todos com Deus, porque na sua rádio comunitária, sua região é notícia. Até amanhã.
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2: Olá, boa noite.
3: Boa noite para você que nos acompanha em todo o país.
2: Quinta-feira, 17 de setembro de 2026.
3: Vamos aos destaques do dia.
2: Ação contra o comércio de celulares irregulares.
3: Operação Última Chamada tem como alvo cerca de 200 estabelecimentos comerciais em 15 estados. Luana Karen.
4: 50 inquéritos policiais foram instaurados. Também foram realizadas prisões em flagrante. E 635 aparelhos celulares foram recuperados.
2: Semana Nacional de Trânsito traz como tema Desacelere, seu bem maior é a vida.
3: E especialistas discutem como a ciência pode atuar a serviço da vida nas ruas brasileiras. Cleide Lopes.
5: O objetivo é transformar conhecimento científico em prevenção.
2: ECA Digital completa um ano.
3: Estatuto trouxe novas regras para que as plataformas digitais garantam a proteção de crianças e adolescentes na internet.
2: Os principais avanços são destacados em entrevistas por IAG Miola, diretor da Agência Nacional de Proteção de Dados.
6: Uma mensagem central dessa legislação para as plataformas digitais é que, a partir de agora, elas têm o dever de atuar preventivamente para evitar que danos e riscos para crianças e adolescentes sejam consumados.
3: Hoje, na apresentação da Voz do Brasil, eu, Mariana Jungmann e Nazi Brum.
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3: Uma operação em 15 estados para desarticular o comércio de celulares roubados.
2: Numa primeira fase, foram enviadas notificações a pessoas que compraram aparelhos com notificação de roubo no programa Celular Seguro.
3: Com base nessas informações, foi montada a Operação Última Chamada, com foco nos comerciantes que estavam vendendo esses aparelhos.
4: Pelo menos 200 estabelecimentos comerciais localizados em 15 estados foram alvo da segunda fase da Operação Última Chamada, voltada ao enfrentamento de irregularidades relacionadas à venda de aparelhos celulares. O ministro da Justiça e Segurança Pública, Wellington César Lima e Silva, destacou que a operação pretende quebrar a cadeia que envolve o roubo e o furto de celulares.
7: A única forma de combatermos o crime organizado, bem como outras modalidades de criminalidade comum, é exatamente através dessa atuação integrada de todos os órgãos.
4: Como resultado da ação desta quinta-feira, 50 inquéritos policiais foram instaurados. Também foram realizadas prisões em flagrante e 635 aparelhos celulares foram recuperados. Cerca de 280 policiais participaram diretamente da operação nos 15 estados. O secretário nacional da Receita Federal, Robson Barreirinhas, alertou que os consumidores devem consultar o e-mail do aparelho sempre que for comprar um aparelho celular por meio do site ou do aplicativo Celular Seguro. O e-mail é o número de identificação único e global, que funciona como o CPF de um telefone celular. Segundo Barreirinhas, essa consulta deve ser efetuada mesmo no caso da compra de celulares novos.
7: Esse cuidado tem que ser feito também na aquisição de celulares novos em lojas não tão conhecidas, porque em uma das ações aqui nós encontramos caixas de celular novo, caixa vazia. Para que serve isso? Muitas vezes para esquentar o celular roubado. Às vezes, mesmo com aparência de novo, é importante que o cidadão, quando não seja de uma loja conhecida, verifique o e-mail para ver se aquilo lá não é produto de roubo.
4: Já a recomendação para os cidadãos que tiveram o celular roubado é que indiquem os dados do aparelho na plataforma Celular Seguro. Na internet, o site Celular Seguro pode ser acessado pela conta gov.br. Já o aplicativo está disponível para baixar de graça nas lojas de aplicativo para celulares. Reportagem Luana Karen.
3: E as Forças Integradas de Combate ao Crime Organizado, as FICOS, divulgaram os resultados da Operação Força Integrada 4, de combate ao tráfico de drogas e de armas, à lavagem de dinheiro e a organizações criminosas violentas.
2: Foram cumpridos cumpridos em 20 estados, 173 mandados de busca e apreensão, além de 137 prisões.
3: Também foram apreendidos 18 veículos avaliados em R$1,5 milhão, além de 7 armas de fogo, 49 munições, 11 quilos de cocaína e 90 quilos de maconha. Os bens bloqueados somam R$510 milhões.
2: As FICOs estão presentes em todo o país, com 41 unidades que promovem o compartilhamento de informações de inteligência e atuação integrada.
3: Uma oportunidade para empresas privadas ou públicas que estão com pendências na Receita Federal.
2: Até o dia 10 de novembro, elas poderão ajustar os pagamentos de PIS, PASEP e COFINS sem a incidência de juros de ofício.
8: A regularização é destinada a empresas privadas, órgãos públicos e entidades sem fins lucrativos, que pagam PIS, PASEP e COFINS. A iniciativa faz parte da ação de regularização de créditos da Receita Federal e busca o ajustamento espontâneo das obrigações tributárias. De acordo com a Receita, existem inconsistências que somam R$1,3 bilhão. Os avisos para regularização foram enviados pelos Correios e para a Caixa Postal do Contribuinte no portal ECAC, o Centro Virtual de Atendimento. Para fazer a regularização, não é preciso comparecer às unidades da Receita, nem enviar comprovação das retificações. O prazo para que esses contribuintes façam os pagamentos sem a incidência de juros de ofício vai até o dia 10 de novembro. Após essa data, a Receita Federal vai realizar novas verificações e os contribuintes que não efetuarem os pagamentos serão fiscalizados. Na última edição dessa ação, foram regularizados R$900 milhões. Thaísa Vitória para a Voz do Brasil.
3: Há um ano, o Brasil dava um passo importante para garantir os direitos das crianças e adolescentes. Era sancionado o ECA Digital.
2: Inspirado no Estatuto da Criança e do Adolescente de 1990, que foi um marco para a proteção dos pequenos, o ECA Digital trata das obrigações das plataformas com a segurança deles, também no ambiente virtual.
3: Mais cedo, eu conversei com o diretor da Agência Nacional de Proteção de Dados, IAG Miola, sobre os avanços desse novo marco legal e as mudanças que estão sendo implementadas para uma navegação mais saudável nas mídias digitais. Acompanhe. Diretor, bem-vindo à Voz do Brasil para a gente falar desse marco que é a criação do ECA Digital, né? O que, que o senhor destaca como principais avanços trazidos por essa legislação ao longo desse período?
6: Tem uma mensagem central dessa legislação para as plataformas digitais, que é que a partir de agora elas têm um dever de atuar preventivamente para evitar que danos e riscos para crianças e adolescentes sejam consumados, para que eles aconteçam nas plataformas digitais. Então, é um dever de agir de maneira preventiva e proativa. As plataformas têm que, desde a concepção do produto que oferecem para crianças e adolescentes, durante toda a operação desse produto, tem que tomar conta, né? Tem que tomar medidas para que esse produto seja muito seguro para crianças e adolescentes. Isso se concretiza em uma série de obrigações que essa legislação cria para as plataformas digitais no Brasil. Então, por exemplo, as plataformas com o ECA Digital passam a ter um dever de adotar medidas que evitem que crianças e adolescentes sejam expostas a conteúdos ou práticas que podem colocar em risco a sua integridade física, como práticas conhecidas de incentivo ao suicídio ou automutilação. Uma outra obrigação muito concreta que o ECA Digital traz é o dever das plataformas digitais de prevenirem que o uso da plataforma ou do serviço digital seja compulsivo, excessivo por crianças e adolescentes. Então, há um dever aqui de mudar, né, incentivos que as plataformas às vezes fazem para um uso para as crianças e adolescentes ficarem conectadas excessivamente, né, de maneira, ou seja, são medidas para evitar o vício nas plataformas digitais. Um outro exemplo são obrigações das plataformas garantirem que crianças e adolescentes tenham contato apenas com conteúdos que sejam adequados à sua idade. E para mencionar um último exemplo aqui de uma obrigação das plataformas digitais criadas pelo ECA Digital, está a obrigação de que as plataformas ofereçam mecanismos de supervisão parental. O que significa isso? Ferramentas para que os pais, as mães, os responsáveis por crianças e adolescentes consigam acompanhar o uso das redes sociais e das plataformas em geral por crianças e adolescentes e fazer escolhas para que esse uso seja o mais seguro para essa criança e para esse adolescente. Então, por exemplo, limitar, né, ferramentas que permitam ao pai ou à mãe limitar o contato da criança ou do adolescente com estranhos, ferramentas que permitam limitar o tempo de uso e assim por diante.
3: Grande parte dessas obrigações está ancorada na questão da aferição da idade, né? Para que essas políticas sejam implementadas, é preciso fazer a aferição da idade. E está correndo o prazo para as plataformas se adequarem a isso. O que elas precisam fazer até o início do ano que vem?
6: Para cumprir uma obrigação que eu mencionei aqui, de garantir que crianças e adolescentes tenham contatos com conteúdos que são adequados à sua idade, a plataforma precisa saber se o usuário é ou não uma criança ou um adolescente. Então precisa aferir a idade deste usuário. E o ECA Digital dá uma mensagem muito clara, principalmente para aqueles conteúdos, produtos e serviços que são considerados proibidos para crianças e adolescentes do ponto de vista da lei brasileira. Então, o álcool, o tabaco, as bets, né, os serviços de aposta, os conteúdos pornográficos, isso é considerado pela lei brasileira proibido para menores de 18 anos. Então, o que o ECA Digital, nesse caso, faz é proibir aquela autodeclaração. Então, o ECA Digital diz, ó, não funciona mais simplesmente ter aquela mensagenzinha de dizer eu tenho mais de 18 anos e poder acessar. Tem que ter um mecanismo que funcione de maneira adequada e efetiva. O que a NPD fez quando o ECA Digital entrou em vigor em março desse ano foi estabelecer um cronograma para que as plataformas consigam se adequar a essa obrigação, porque ela é uma obrigação também tecnicamente complexa, né? Então, a NPD, já em março desse ano, publicou uma série de orientações para as empresas, dizendo, ó, o que a gente espera desses mecanismos que vão ser adotados, que vocês devem adotar para aferir a idade, é que eles tenham algumas características, que eles sejam confiáveis, como diz a lei brasileira. O que significa isso? Eles têm que ter acurácia, ou seja, eles têm que acertar a idade do usuário, né? Então, eles têm que ter alguma confiabilidade de que eles vão analisar de maneira adequada qual é a idade daquele usuário. Outra característica que a NPD diz que é importante é eles têm que ter robustez. O que significa isso? Não pode ser fácil fraudar esse mecanismo, senão ele não vai ser efetivo. Então a gente viu alguns, né, sair na imprensa antes mesmo do ECA Digital entrar em vigor, exemplos de crianças ou adolescentes que simplesmente, por exemplo, no mecanismo de aferição de idade que faz o reconhecimento facial, pintam uma barba para se passar por uma pessoa adulta. Se o mecanismo de aferição de idade não consegue identificar que isso é uma fraude, esse é um mecanismo que ele não é confiável. E tem que ser mecanismo também, outra característica importante, que respeitem a privacidade, que protejam os dados dos usuários. Então a NPD começou orientando as plataformas sobre de que maneira elas devem adotar esses mecanismos. E o que a gente está fazendo desde março agora é detalhar esses requisitos técnicos para que as plataformas saibam exatamente o que que a NPD, que é o órgão regulador responsável por fiscalizar essa obrigação, espera das plataformas, e a NPD também já começou a fiscalizar. Então, a gente já começou uma fiscalização, que a gente chama de monitoramento, que é para saber em que medida as empresas estão se adequando a essas obrigações. Quando o detalhamento técnico do que a NPD espera em relação a essa obrigação de aferição de idade estiver pronto, e a gente espera que isso aconteça nas próximas semanas, a NPD vai entrar numa nova fase, que é uma fase de fiscalização, aí eu diria a todo vapor. Que daí todo mundo sabe o que se espera, todas as plataformas sabem o que se espera dos mecanismos de aferição de idade, e aí a NPD vai começar a cobrar integralmente o cumprimento dessa obrigação. A gente já está monitorando, ou seja, já estamos acompanhando quem está adotando e estamos em diálogo com quem ainda não adotou e tem que adotar esse mecanismo de verificação de idade para entender como é que essas empresas estão planejando cumprir a lei, já que conforme o cronograma que a NPD divulgou, a partir de janeiro do ano que vem haverá uma cobrança muito intensa de que esses mecanismos estejam plenamente em funcionamento no nosso país.
3: E tem um outro prazo vencendo hoje também, que é o dos relatórios de transparência que eles têm que apresentar, né? Quais são as informações que têm que estar nesses relatórios?
6: Perfeito. Esses relatórios de transparência são algo também muito importante, uma obrigação nova que o ECA Digital trouxe para as plataformas. E é uma obrigação muito relevante, eu diria, porque é a maneira pela qual o ECA Digital obriga as empresas a prestarem contas de como é que elas estão atuando para cumprir todas as obrigações do ECA Digital. E hoje, como você muito bem ressalta, é o prazo que a NPD determinou para as empresas fazerem a publicação, pela primeira vez no Brasil, desse relatório de transparência. Quem é que tem que publicar esse relatório de transparência de acordo com a lei? Todas as empresas ou plataformas que tenham pelo menos 1 milhão de usuários, que sejam crianças e adolescentes. E tem a obrigação de publicar um relatório de transparência nos seus próprios sites, em português, para que todos os usuários no Brasil consigam compreender, contendo informações como quais são os canais de denúncia disponíveis dentro dessa plataforma para receber denúncias e como é que essa plataforma processa eventuais denúncias, né, de violações que estejam acontecendo dentro da plataforma. outra informação que precisa conter esse relatório de transparência. As empresas vão ter que mostrar dados sobre quantas denúncias recebem, como é que processam, né, essas denúncias, como é que moderam conteúdos, como é que fazem a moderação de contas, né, se decidem, por exemplo, bloquear determinados usuários por desrespeito às regras da plataforma ou às regras do ecodigital, como é que isso funciona. E um terceiro conjunto de informações também muito importante que deve constar nesse relatório de transparência diz respeito à avaliação de impacto das plataformas sobre os seus próprios serviços, ou seja, as plataformas vão ter que publicar ou publicizar quais são os principais riscos que identificam nos seus produtos e serviços para crianças e adolescentes. Então, é um conjunto de informações muito importante para que a sociedade brasileira como um todo consiga acompanhar de que maneira as plataformas estão se adequando e cumprindo essas obrigações criadas pelo ECA Digital no Brasil.
3: Muito bem, nós conversamos com o IAG Miola, diretor da Agência Nacional de Proteção de Dados. Muito obrigada, diretor, pela sua entrevista à Voz do Brasil.
6: Obrigado.
2: Empresas de transporte que pagarem abaixo do peso mínimo do frete agora correm o risco de serem punidas.
3: A Agência Nacional de Transportes Terrestres, a ANTT, vai suspender o registro das transportadoras que descumprirem de forma recorrente o valor do frete.
9: A Agência Nacional de Transportes Terrestres, a ANTT, iniciou os procedimentos para suspender cautelarmente empresas que descumprem de forma reiterada o piso mínimo do frete rodoviário. A suspensão do Registro Nacional de Transportadores Rodoviários de Cargas, o RNTRC, vai ser publicada no Diário Oficial da União e terá efeito 72 horas depois. O prazo pode variar de 5 a 30 dias para empresas que acumularem mais de 4 autuações em datas diferentes, no período de 6 meses, quando houver risco de continuidade das irregularidades. A fiscalização foi reforçada por novas regras que ampliaram o controle das operações de transporte. A repetição das infrações também pode levar ao cancelamento do RNTRC por até 2 anos e a multa de até R$1 milhão. As medidas não se aplicam ao transportador autônomo de cargas que atua exclusivamente como contratado. Claudimário Carvalho, para a Voz do Brasil.
3: A Semana Nacional de Trânsito começa amanhã, 18 de setembro.
2: O tema é Desacelere, seu bem maior é a vida.
3: Este ano foi feito um debate de como colocar a ciência a serviço da vida no trânsito.
2: O objetivo é traçar novas estratégias para diminuir os acidentes de trânsito no país.
10: Os acidentes de trânsito causam cerca de 1.200.000 mortes por ano no mundo, segundo a Organização Mundial da Saúde. E o Brasil ocupa o segundo lugar no número de óbitos por esses sinistros. Durante a abertura da Semana Nacional de Trânsito, especialistas em trânsito e segurança viária nacionais e internacionais discutiram pela primeira vez como colocar a ciência a serviço da vida no trânsito. Os técnicos vão usar como ponto de partida dados do Centro Nacional de Estudos de Sinistros de Trânsito na investigação preventiva de acidentes graves. Criado em maio, o Sinest é inspirado no modelo do CENIPA, que investiga acidentes aeronáuticos. Para o ministro dos Transportes, Jorge Santoro, o objetivo é transformar conhecimento científico em prevenção.
11: O CENIPA é referência não só no Brasil, mas no mundo inteiro, e a gente foi beber dessa experiência para a gente poder avançar num novo ciclo de estudos em que a gente consiga produzir materiais fundamentais para a gente avaliar o que precisa ser feito para a gente poder ter uma agenda de correção. O trabalho nosso aqui é identificar as causas, buscar novos caminhos para resolver esses problemas e para a gente evitar novos acidentes.
10: A ideia é abrir um espaço de diálogo, cooperação e construção conjunta para aproximar experiências internacionais da realidade brasileira. Para o secretário nacional de trânsito, Adroaldo Catão, com o Centro Nacional de Estudos de Sinistros de Trânsito, o Brasil inaugura um novo modelo de gestão de trânsito.
12: O debate tem que se dar sobre os dados e até que ponto aqueles dados podem ou não levar a iniciativas A, B, C e analisar as consequências, analisar os resultados. Isso é muito importante.
10: A Semana Nacional de Trânsito 2026 vai de 18 a 25 de setembro, período em que o país amplia a mobilização e a reflexão sobre a segurança viária e sobre a responsabilidade que cada um tem na construção de um trânsito mais seguro. O tema das ações de 2026 é Desacelere, seu bem maior é a vida. Reportagem Cleide Lopes.
3: Bom, como nós ouvimos aí na matéria da Cleide Lopes, o conhecimento científico pode contribuir em diversas áreas da nossa vida. É disso que a gente trata no quadro Ciência na Prática.
2: E hoje o assunto é sobre um inseto fundamental para o equilíbrio da natureza, a abelha.
3: Você sabia que existem milhares de espécies além daquela tradicional que produz mel e tem ferrão?
2: Uma pesquisa da Universidade de São Paulo se dedica a decifrar a evolução desse animal importante para a produção de frutos e reprodução de plantas.
13: Ciência na Prática.
14: Muito além dos zumbidos nos jardins, as abelhas guardam uma diversidade surpreendente de espécies nativas.
15: Eu sou Eduardo Almeida, sou biólogo, professor do Departamento de Biologia da Universidade de São Paulo. A pesquisa que nós desenvolvemos se baseia principalmente no entendimento da diversidade de abelhas. A pesquisa, ela teve, né, para diferentes grupos de abelhas que nós pesquisamos, e eu vou dar uma ênfase, às abelhas como um todo, e as abelhas sem ferrão. Eu acho que nos últimos 30, 40 anos, nós pudemos entender a evolução das abelhas de uma forma como não havia um precedente anteriormente. Mais recentemente, nós tivemos avanços muito importantes da genética e até mesmo de comparações entre genomas de grupos de abelhas. Isso abriu uma janela para a compreensão das diferenças e das similaridades, que foi muito importante para o entendimento da evolução dos seres vivos.
14: Ao cruzarem dados de DNA com a anatomia detalhada dos insetos, cientistas da USP mapearam como as abelhas se transformaram ao longo de milhões de anos, um conhecimento crucial para proteger espécies e garantir a polinização nas lavouras.
15: As abelhas são conhecidas da toda a população. Então...

0: né, que buscaram então entender a história evolutiva, produzindo então um avanço, fornecer um norte. E mais recentemente nós fizemos duas publicações que documentaram então as diferenças anatômicas e nos permitem então entender como a anatomia das abelhas evoluiu ao longo dessa história. Essa etapa então concluiu, né, um passo importante da pesquisa proposta, e os desenvolvimentos previstos para o futuro incluem o entendimento de questões específicas, né, a evolução de determinados comportamentos que têm consequências para entendimento da diversidade, as perspectivas para interações desses grupos de organismos com plantas e com outros organismos ao longo do tempo evolutivo.
1: Acompanhe a pesquisa na página da Universidade de São Paulo. E esse foi o Ciência na Prática, com produção de Warby Calil e edição de Edinaldo Júnior. E nosso encontro com o Saber Científico volta na próxima semana. Até lá!
2: O valor da produção agrícola brasileira alcançou mais de 920 bilhões de reais.
3: Os destaques foram para as culturas de soja e milho.
4: 927 bilhões e 200 milhões de reais. Esse foi o valor alcançado pela produção agrícola brasileira em 2025, segundo dados divulgados nesta quinta-feira pelo Instituto Brasileiro de Geografia e Estatística, o IBGE. O valor é 18,4% maior do que havia sido registrado em 2024. O avanço na produção brasileira foi impulsionado por culturas como a soja e o milho, que juntas responderam por quase 90% da produção de grãos do Brasil. Henrique Noronha, analista da pesquisa do IBGE, explica os fatores que influenciaram no resultado.
5: Questões climáticas propiciaram uma melhor condição na condução das culturas nas principais regiões produtoras. Como as condições climáticas foram favoráveis, teve aumento de produtividade na maioria das lavouras, com exceção de algumas regiões no Rio Grande do Sul e Oeste Paranaense e áreas do Nordeste que sofreram com a seca.
4: O Centro-Oeste superou o Sudeste e assumiu o primeiro lugar no ranking de valor da produção agrícola, com alta de quase 32%, totalizando 288 bilhões de reais. Somente o estado do Mato Grosso foi responsável por quase 18% de toda a produção nacional. Em todo o país, a área colhida foi de mais de 100 milhões de hectares, aumento de 4,2% em relação a 2024. Reportagem Gabriela Noronha.
2: Essas foram as notícias do governo federal.
3: Uma realização da Secretaria de Comunicação Social da Presidência da República.
2: Com produção da empresa Brasil de Comunicação.
3: Fique agora com as notícias do Poder Judiciário e do Congresso Nacional. Uma boa noite.
2: Boa noite e até amanhã.
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8: STF suspende decisão que determinava a execução de emendas parlamentares de 2025 em Teresina, Piauí.
9: Para o STJ, criptomoedas podem ser usadas para pagar obrigações contratuais e variação de valor não é justificativa para invalidar negócio.
8: Acordo de 193 milhões de reais beneficia quase 800 trabalhadores na Bahia.
9: Boa noite, eu sou o Arthur Filho.
8: E eu sou Walter Lima.
9: O Supremo Tribunal Federal suspendeu a decisão que determinava a execução de emendas parlamentares de 2025 em Teresina, no Piauí.
8: A decisão foi do presidente do STF, ministro Edson Fachin, que analisou um pedido de suspensão contra decisão do Tribunal de Justiça do Piauí, que havia atendido à solicitação de um vereador de Teresina para determinar o pagamento das emendas. Carolina Chaves.
10: No Supremo, a suspensão foi pedida pelo município de Teresina, que argumentou o risco de grave lesão à economia pública. O município alegou que o cumprimento da ordem exigiria anular despesas já programadas, podendo comprometer serviços nas áreas de saúde, educação e infraestrutura. Ao acolher o pedido do município, o ministro Edson Fachin verificou que as 9 emendas somam valores que não foram empenhados no ano passado, nem inscritos em restos a pagar. Por isso, a execução causaria uma mudança no orçamento deste ano. O presidente do Supremo ressaltou que, embora as emendas parlamentares individuais sejam de execução obrigatória, a implementação precisa seguir as normas legais de planejamento e execução das despesas.
9: É válida a cláusula de contrato que prevê o uso de criptomoedas na compra de bens entre particulares.
8: Para o STJ, o negócio é válido, mesmo que esses aditivos digitais não sejam considerados moeda de curso obrigatório no Brasil como o real. Fátima Uchoa.
11: A vendedora de um carro e de um imóvel ajuizou ação de rescisão contratual e nulidade de cláusulas contratuais que previa uma transferência de um tipo de criptomoeda como parte do pagamento. O Tribunal de Justiça de Santa Catarina determinou a rescisão do contrato de compra e venda do imóvel, mas manteve a validade quanto ao do veículo. No STJ, a relatora ministra Nancy Andrighi apontou que a lei assegurou que esses ativos digitais possuem valor e podem ser usados em pagamentos ou investimentos, e por sofrer variações no poder de compra, as partes devem avaliar os riscos antes de aceitar a criptomoeda como forma de pagamento.
9: Aplicativo e-título passa a enviar alertas com orientações para as eleições 2026.
8: As notificações reforçam informações sobre serviços da Justiça Eleitoral. RIMAC Souto.
12: O Tribunal Superior Eleitoral iniciou o envio das notificações oficiais pelo aplicativo e-título. Os alertas orientam eleitoras e eleitores com informações dos serviços eleitorais, consulta aos locais de votação e contribui para o enfrentamento da desinformação. O aplicativo substitui o título eleitoral de papel para quem tem a biometria cadastrada e fotografia no aplicativo e pode ser utilizado como documento de identificação no momento da votação. O e-título está disponível gratuitamente nas lojas oficiais de aplicativos para Android e iOS. É importante manter o aplicativo atualizado e ficar atento aos comunicados oficiais emitidos pelo TSE ao longo do período eleitoral.
9: Acordo de 193 milhões de reais beneficia quase 800 trabalhadores na Bahia.
8: A ação faz parte da Semana Nacional da Execução Trabalhista, mutirão promovido para acelerar o pagamento de dívidas judiciais trabalhistas. Larissa Batista.
13: 761 trabalhadores fecharam por meio do Sindipetro um acordo de 193 milhões de reais com a Petrobras. A negociação foi feita pela Justiça do Trabalho, na Bahia. E eles são apenas algumas das milhares de pessoas beneficiadas pelo mutirão da Justiça do Trabalho em todo o país. Já foram arrecadados mais de 3 bilhões de reais em cerca de 56 mil audiências, realizadas nesta edição da Semana Nacional da Execução Trabalhista.
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9: A você, uma boa noite.
8: E até amanhã.
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1: Eu sou Humberto Pinheiro e estes são os destaques de hoje do Jornal do Senado, que começa agora. Lei do Redata cria incentivos fiscais para a instalação de data centers no Brasil. Novas regras da ANAC prevêem multa e suspensão para passageiros indisciplinados. Senado vai analisar marco legal para reduzir riscos de atividades com agentes biológicos. Boa noite. A Presidência da República sancionou a Lei do Redata, que cria incentivos fiscais para instalação e ampliação de centros de processamento de dados, os data centers. A medida busca estimular investimentos no setor e fortalecer a infraestrutura digital do país. Em contrapartida aos benefícios fiscais, as empresas terão de cumprir regras e metas previstas na legislação. A nova lei também estabelece punições para os casos de descumprimento das exigências e dos compromissos assumidos pelos beneficiários. Repórter Douglas Castilho.
2: Com as novas regras, o Estado brasileiro abrirá mão já esse ano de arrecadar o equivalente a 5,2 bilhões de reais em troca de incentivar um setor considerado estratégico pelos parlamentares. As isenções de impostos serão concedidas na compra de produtos de tecnologia da informação e comunicação, além de componentes eletrônicos a serem utilizados nas novas infraestruturas. A líder do governo no Senado Federal, senadora Tereza Leitão, do PT de Pernambuco, manifestou otimismo com o texto.
3: O Brasil deve ser potência da economia digital, conciliando soberania tecnológica, desenvolvimento, sustentabilidade e segurança pública.
2: Durante a audiência pública no Senado, especialistas apresentaram preocupações com a sustentabilidade ambiental e social dos empreendimentos. Por isso, a lei traz mecanismos de contrapartida para que a empresa participe do Redata, como firmar o compromisso com energia limpa e eficiência hídrica. Caso os requisitos não sejam cumpridos, a empresa deverá pagar todos os tributos isentos com juros, além de multa de mora.
1: E as novas regras da ANAC para passageiros indisciplinados já estão em vigor. A resolução classifica as condutas de acordo com a gravidade e prevê punições que vão de orientações a multas de até R$ 17.500. Em casos mais graves, o passageiro pode ter o direito de voar suspenso por até 12 meses. Entre as condutas consideradas gravíssimas estão agressões físicas contra tripulantes, atentados contra a dignidade sexual e tentativas de acesso não autorizado à cabine de comando. A reportagem é de Luísa Mello.
4: As novas regras da Agência Nacional de Aviação Civil, a ANAC, para passageiros indisciplinados, começam a valer a partir desta semana. Os casos de má conduta devem ser classificados de acordo com a gravidade e as punições variam de instruções ao passageiro a multa de R$ 17,5 mil reais e suspensão temporária do direito de voar por até 12 meses, para casos considerados como graves e gravíssimos. Entre os comportamentos julgados como gravíssimos, estão incluídos violência física contra membro da tripulação e atentado contra a dignidade sexual de tripulante ou passageiro. Ricardo Mota, especialista em direito do consumidor, aponta que um dos maiores desafios das novas normas é a aplicação prática.
5: A régua ficou mais clara no papel. A régua real só vai aparecer quando os primeiros casos concretos forem discutidos, seja na justiça, seja nos canais de defesa do consumidor.
4: As regras são válidas para voos domésticos, incluindo trechos nacionais conectados a voos internacionais.
1: Para reduzir riscos de atividades com vírus, bactérias, toxinas e outros agentes biológicos, o senador astronauta Marcos Pontes, do PL de São Paulo, apresentou um projeto de lei que cria o marco legal da biossegurança e bioproteção. O texto apresenta diretrizes de produção, armazenamento, transporte e descarte de materiais biológicos para instituições que vão desde universidades e laboratórios de diagnóstico médico até grandes centros de pesquisa pesquisa tecnológica sem engessar a liberdade científica. Repórter Márcio Maturana.
6: O avanço acelerado da biotecnologia traz oportunidades, mas também traz preocupação sobre segurança. Por isso, o senador astronauta Marcos Pontes, do PL de São Paulo, apresentou um projeto de lei que cria o marco legal da biossegurança e bioproteção, com regras claras para qualquer atividade que envolva agentes biológicos, como vírus, bactérias, toxinas ou materiais genéticos. São diretrizes de produção, armazenamento, transporte e descarte que deverão ser seguidas por instituições que vão desde universidades e laboratórios de diagnóstico médico até grandes centros de pesquisa tecnológica, sem engessar a liberdade científica. O texto aguarda a definição das comissões por onde deverá ser discutido e votado. As medidas de biossegurança são ações práticas para evitar que um vírus, bactéria ou toxina escape por acidente ou contamine profissionais e o meio ambiente. Já as medidas de bioproteção são controles para impedir ações como roubo, sabotagem e uso indevido de informações. O projeto prevê também a criação de uma coordenação nacional permanente e um sistema integrado de informações para proteger dados de segurança nacional. Sobre tecnologia biológica com inteligência artificial e outras semelhantes, o projeto cria a categoria de pesquisa de uso duplo de preocupação. São considerados estudos com fins legítimos, mas que podem ser usados para causar dano. Neste caso, precisa passar por avaliação e supervisão adicionais. Na justificativa do projeto, o senador informa que, apesar de o Brasil já ter legislações importantes nessa área, existem lacunas que podem ser preenchidas de forma moderna, integrada e acessível.
1: Eleições 2026. Neste ano, o eleitor irá votar em dois senadores. Mas atenção, são dois senadores diferentes. Um voto para cada candidato ou candidata. Primeiro, o eleitor escolherá um candidato e confirmará a escolha. Em seguida, registrará o outro voto. Se o eleitor repetir o mesmo número nas duas oportunidades, apenas o primeiro voto será considerado válido. O segundo será anulado automaticamente pela urna eletrônica. Também é importante lembrar que na votação para senador não é possível votar na legenda, ou seja, o eleitor não poderá digitar apenas o número do partido. Caso isso aconteça, o voto para senador será considerado nulo. No dia da eleição, é permitido levar os números dos candidatos anotados no papel. O primeiro turno da eleição ocorre no dia 4 de outubro e, para ajudar o cidadão a se informar melhor, o Senado Federal criou uma página especial para a cobertura das eleições. O site pode ser acessado por meio do endereço senado.leg.br/eleições. Foi sancionada a lei que cria a Política Nacional de Minerais Críticos Estratégicos. A medida busca estimular a pesquisa, a extração, o beneficiamento e a transformação desses materiais no Brasil, com incentivos de até 7 bilhões de reais para projetos do setor. Os minerais críticos e estratégicos são utilizados em tecnologias como carros elétricos, painéis solares, smartphones e equipamentos de alta tecnologia. Mais informações com o repórter Rodrigo Rezende.
7: Após a aprovação pelo Senado Federal, foi sancionada a lei que cria a Política Nacional de Minerais Críticos e Estratégicos. A nova legislação determina o foco no processamento destes minerais, também conhecidos como terras raras, no território nacional. A senadora Tereza Leitão, do PT de Pernambuco, afirma que a lei traz ainda responsabilidade ambiental.
3: Ele cria o certificado mineral de baixo carbono e o cadastro nacional de projetos de minerais críticos estratégicos. Nós não vamos produzir só para exportar, nós vamos produzir também para nossa utilização.
7: Estão previstos até 7 bilhões de reais em incentivos do Estado para projetos envolvendo os minerais. O senador astronauta Marcos Pontes, do PL de São Paulo, destaca que a medida pode transformar o futuro do país.
8: Nós temos condição de enriquecer terras raras aqui no Brasil, que são utilizadas por uma série de aplicações estratégicas para o país. Nós temos o material. Temos os cientistas.
7: As terras raras são um grupo de 17 elementos elementos químicos utilizados na fabricação de diversos tipos de eletrônicos, ímãs para turbinas de energia eólica e em equipamentos da indústria da defesa.
1: Com trabalhos técnicos de Eliseu Caires, o Jornal do Senado fica por aqui. Acompanhe agora as notícias da Câmara dos Deputados. Boa noite e até amanhã.
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10: Projeto prevê incentivo à compra de livros com a criação do Pix da Leitura.
11: Avança a regulamentação da divulgação de imagens de crianças na internet.
10: Câmara define regra para nomear doença transmissível e evitar preconceito.
11: Boa noite. Os deputados aprovaram uma proposta que estabelece regras sobre a nomenclatura de doenças transmissíveis com o objetivo de evitar discriminações. A repórter Paula Bittar tem mais detalhes sobre a proposta.
12: A Comissão de Constituição e Justiça da Câmara aprovou um projeto que define regras para a nomenclatura de doenças transmissíveis no Brasil. O objetivo é evitar nomes que causem estigma ou preconceito contra países, etnias, pessoas ou animais e adequar a legislação brasileira às recomendações da Organização Mundial da Saúde. O texto aprovado determina que os nomes das doenças devem ser curtos, fáceis de pronunciar e baseados em características clínicas epidemiológicas ou no agente patogênico. Ficam proibidos termos que provoquem medo ou que tragam referências geográficas, nomes de pessoas, grupos étnicos, ocupações ou outros organismos que não o próprio patógeno. Segundo o autor da proposta, deputado Sérgio Souza, do MDB do Paraná, a mudança na legislação é urgente para evitar desinformação e violência. Ele citou como exemplo os ataques contra macacos ocorridos após a associação equivocada desses animais com o vírus monkeypox ou varíola dos macacos. A proposta que define regras para a nomenclatura de doenças transmissíveis no Brasil segue agora para análise do Senado. Da Rádio Câmara de Brasília, Paula Bittar.
9: Saúde.
10: Projeto de Zé Silva, do União de Minas Gerais, garante a aplicação domiciliar pelo SUS de vacinas e imunobiológicos previstos no Programa Nacional de Imunizações para pessoas com transtorno do espectro autista. Ele argumenta que o objetivo é reduzir o impacto dos deslocamentos.
13: O autismo, ele não é uma doença, ele é uma condição de vida, e essa condição de vida é preciso o mundo adaptar. Então, para que deslocar essa pessoa para a unidade de saúde, para a unidade básica de saúde? Por isso, é um projeto que parece muito simples, mas ele tem um alto impacto na vida das famílias e das pessoas autistas.
11: De acordo com Zé Silva, a proposta não gera impacto financeiro para o Estado, porque utiliza a estrutura já existente das equipes de saúde da família. Ele acrescenta que a iniciativa faz parte de um conjunto de ações voltadas à inclusão.
10: A Câmara analisa projeto que institui o Programa Nacional de Atenção Integral à obesidade no SUS. A proposta de Fausto Pinato, do União de São Paulo, estabelece uma linha de cuidado prioritária para pessoas com obesidade de alto grau e comorbidades, com atendimento nas unidades básicas de saúde.
11: Segundo Fausto Pinato, o tratamento deve combinar acompanhamento médico, nutricional, psicológico e atividade física. Ele reforça que o projeto prevê ainda o acesso a medicamentos já incorporados ao SUS, com aplicação supervisionada nos postos de saúde.
10: Pinheirinho, do PP de Minas Gerais, apresentou projeto que garante o fornecimento gratuito e contínuo nas unidades básicas de saúde de medicamentos que combinam corticoide inalatório e broncodilatador para tratar a asma pelo SUS. Segundo o texto, a entrega será feita mediante receita médica e cadastro do paciente.
11: De acordo com Pinheirinho, esses remédios já são aprovados pelo SUS, mas hoje ficam concentrados em farmácias especializadas, o que dificulta o acesso. Para ele, descentralizar a distribuição ajuda a prevenir crises graves, evita internações e reduz mortes causadas pela asma.
10: É de autoria de Eduardo da Fonte, do PP de Pernambuco, projeto que obriga maternidades a orientar pais ou responsáveis sobre os cuidados essenciais com o recém-nascido antes da alta hospitalar. Ele aponta que a matéria prevê capacitação prática para prevenir acidentes como engasgos.
11: Eduardo da Fonte explica que o treinamento poderá incluir demonstração com simuladores anatômicos, além de orientações sobre alimentação, higiene e sono seguro. O deputado ressalta que a preparação dos cuidadores pode reduzir mortes evitáveis durante a primeira infância.
10: Gervásio Maia, do PCdoB da Paraíba, apoia a criação da Frente Parlamentar em Defesa da Política Nacional de Plantas Medicinais e Fitoterápicos. O deputado integra o grupo que assinou o pedido de registro do colegiado na Câmara em março deste ano.
11: Gervásio Maia ressalta que a medida também beneficia a agricultura familiar por incentivar o cultivo orgânico de plantas medicinais. Para ele, a iniciativa valoriza o conhecimento popular e a biodiversidade brasileira como instrumentos de saúde pública e soberania nacional.
9: Direitos humanos.
10: Os deputados estão discutindo um projeto que estabelece regras para a divulgação de imagens de crianças na internet. O texto já foi aprovado na Comissão de Comunicação, como informa a repórter Maria Neves.
14: A Comissão de Comunicação da Câmara dos Deputados aprovou o projeto que visa limitar a exposição de crianças e adolescentes na internet. A proposta obriga os sites a remover imagens, vídeos e dados pessoais que possam violar a privacidade, a dignidade ou o desenvolvimento de crianças e adolescentes. A medida vale mesmo quando o material for publicado ou autorizado por pais ou responsáveis. Ainda de acordo com o texto apresentado pela deputada Rogéria Santos, do Republicanos da Bahia, os provedores de internet também deverão promover a desindexação das páginas com material impróprio de crianças e adolescentes. O objetivo é evitar que o material seja republicado com alterações ou continue a aparecer em mecanismos de busca. O projeto estabelece ainda que, quando a publicação puder afetar direitos da personalidade, a criança ou o adolescente deverá ser ouvido, de acordo com a sua idade e com o grau de maturidade. O relator na Comissão de Comunicação, deputado Jadiel Alencar, do Republicanos do Piauí, ressalta que o objetivo não é restringir os direitos dos pais, mas proteger menores de 18 anos de abusos.
15: A proposta não proíbe a publicação familiar ordinária. O objetivo é prevenir abusos e assegurar que a autoridade parental seja exercida de acordo com o melhor interesse, a dignidade, a privacidade, a segurança e a autonomia progressiva da criança e do adolescente. Nesse sentido, o enunciado recentemente aprovado na 10ª Jornada de Direito Civil reforça a necessidade de considerar o melhor interesse a participação da criança conforme sua maturidade.
14: Quanto à exploração da imagem de crianças e adolescentes com finalidade de lucro, o texto determina que os responsáveis deverão adotar medidas reforçadas de proteção dos direitos da personalidade. Isso vale mesmo quando não houver remuneração direta, monetização pela plataforma ou pagamento em dinheiro. O projeto também estabelece que a divulgação de imagem, voz ou dados pessoais de crianças e adolescentes poderá gerar indenização por dano moral, ainda que não seja comprovado prejuízo. A reparação será devida quando a publicação ocorrer sem autorização exigida pela legislação ou provocar exposição indevida, abusiva, vexatória, discriminatória, degradante, exploratória ou incompatível com o melhor interesse da criança ou do adolescente. A mera autorização dos pais ou responsáveis não dispensa a responsabilidade das plataformas quando houver dano ao menor de 18 anos. O texto ressalva que as regras não se aplicam à aparição ocasional de crianças em conteúdos jornalísticos, educativos, culturais, científicos, institucionais ou relacionados à segurança pública, desde que não haja exploração ou exposição abusiva. O projeto que limita a exposição de crianças e adolescentes na internet ainda será analisado pelas comissões de Previdência e Assistência Social Infância, Adolescência e Família e de Constituição e Justiça. Se aprovado, poderá seguir para o Senado. Da Rádio Câmara de Brasília, Maria Neves.
9: Ciência e Tecnologia.
11: Raimundo Santos, do PSD do Pará, apresentou uma proposta para criar a Política Nacional de Inclusão Digital da Juventude. A iniciativa reúne ações para ampliar o acesso de jovens à tecnologia, à qualificação profissional e ao empreendedorismo digital.
10: Raimundo Santos afirma que a política deve priorizar estudantes da rede pública inscritos no CadÚnico e jovens em situação de vulnerabilidade. Além disso, a matéria incentiva cursos gratuitos, doação de equipamentos e parcerias para ampliar a inclusão digital.
9: Educação.
11: Ampliar o acesso ao programa PEDMEIA para estudantes do ensino médio da rede pública é o objetivo de uma proposta de Renildo Calheiros, do PCdoB de Pernambuco. O texto prevê a inclusão gradual de todos os alunos inscritos no CadÚnico, inclusive da educação de jovens e adultos.
10: A expansão seria feita dentro dos limites orçamentários e daria prioridade às famílias de menor renda que ainda não receberam benefício. Renildo Calheiros afirma que a medida estimula a permanência dos estudantes na escola e ajuda a reduzir o abandono e a evasão escolar.
9: Cultura.
11: Avançou na Câmara dos Deputados o projeto que cria o Pix da Leitura. O repórter Luiz Cláudio Canuto traz mais informações sobre a proposta.
16: Está na Comissão de Cultura da Câmara projeto que cria o programa Pix da Leitura, um incentivo financeiro com créditos culturais a quem comprove o hábito de ler. No final de junho, a proposta foi aprovada pela Comissão da Amazônia e dos Povos Originários e Tradicionais. O benefício deve ser usado exclusivamente para a cultura, principalmente a compra de livros, mas também cursos, oficinas e eventos culturais. A proposta determina que o registro da leitura seja realizado de forma simples e não avaliativa. A comprovação seria feita, por exemplo, com resumo escrito, comentário livre ou registro em áudio, nunca por meio de provas escolares, avaliações de conteúdo, atribuição de notas ou juízo de valor sobre a leitura. A prioridade para a implementação do programa seriam moradores do Norte e do Nordeste e comunidades tradicionais e de regiões de fronteira. Segundo o autor do projeto, o deputado Duda Ramos, do Podemos de Roraima, a medida busca valorizar e recompensar a leitura e romper, assim, a imagem da leitura como obrigação escolar ou prática de elite. O relator, deputado Alexandre Lindenmaier, do PT do Rio Grande do Sul, defendeu na Comissão da Amazônia o mérito da iniciativa e disse que o programa tem potencial para ampliar o repertório cultural da população e fortalecer a economia criativa.
17: A leitura constitui um instrumento essencial para o desenvolvimento humano, para o fortalecimento da cidadania e para a ampliação das oportunidades educacionais e profissionais. Neste contexto, políticas públicas que estimulem a formação de leitores contribuem diretamente para o desenvolvimento social, econômico e democrático do Brasil. A concessão de crédito cultural cria um círculo virtuoso, no qual o incentivo à leitura também fortalece o mercado editorial, livrarias, cinemas, teatros, museus e demais agentes da economia criativa.
16: Segundo o relator, a proposta está de acordo com as diretrizes da Política Nacional do Livro e do Sistema Nacional de Cultura. Segundo pesquisa da Nielsen, publicada em fevereiro deste ano pela Câmara Brasileira do Livro, o mercado editorial brasileiro melhorou no ano passado, com 18% dos adultos afirmando que compraram pelo menos um livro nos 12 meses anteriores, 2% acima da pesquisa de 2024. São 3 milhões de novos consumidores. A proposta que cria o Pix da Leitura vai ser analisada ainda pelas comissões de Cultura, de Finanças e Tributação e de Constituição e Justiça, antes de seguir para o Senado. Da Rádio Câmara de Brasília, Luiz Cláudio Canuto.
9: Segurança Pública.
10: Bruno Ganem, do Podemos de São Paulo, destaca a aprovação de projeto que cria um protocolo de atuação em casos de acidentes aéreos. O congressista assinala que a proposta prevê um comitê coordenado pela ANAC para integrar instituições públicas e privadas na resposta a tragédias da aviação.
18: Esse protocolo busca repetir um quadro que acabou sendo positivo em meio à tragédia do acidente da Voipes. As instituições envolvidas, elas acabaram tendo uma sinergia muito boa, né, e isso favoreceu bastante o acolhimento aos familiares, né, isso foi uma atuação diferenciada. É claro que é triste, né, a gente tem que encontrar algo positivo naquilo que é terrível, né, que gera tanto sofrimento, mas o fato é que funcionou muito bem e garante que o que deu certo possa se repetir sempre que eventualmente ocorrer uma tragédia aérea.
11: Bruno Ganem afirma que a medida busca evitar que acidentes aéreos sejam tratados de forma desarticulada e burocrática. Ele explica que
18: isso favoreceu bastante o acolhimento aos familiares, né? Isso foi uma atuação diferenciada. É claro que é triste, né? A gente tem que encontrar algo positivo naquilo que é terrível, né? Que gera tanto sofrimento, mas o fato é que funcionou muito bem e garante que o que deu certo possa se repetir sempre que eventualmente

0: criar regras mais rígidas para a concessão da saída temporária a condenados por crimes de violência doméstica contra a mulher. O benefício dependeria de uma avaliação obrigatória de risco e da manifestação do Ministério Público.
1: Miguel Lombardi também defende que a vítima seja ouvida de forma protegida e que o pedido seja negado quando houver risco à sua integridade. Nos casos excepcionais de concessão, o deputado propõe medidas como monitoramento eletrônico e proibição de contato com a vítima.
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4: Agricultura.
0: Avança na Câmara o projeto que facilita o trânsito de produtos artesanais pelo país. A repórter Silvia Munhato explica como deve funcionar.
5: A Comissão de Indústria, Comércio e Serviços da Câmara dos Deputados aprovou o projeto que permite a comercialização interestadual de produtos alimentícios artesanais fiscalizados por órgãos de saúde de estados e municípios. O deputado José Medeiros, do PL do Mato Grosso, autor do projeto, explica que a ideia é facilitar o trânsito desses produtos.
6: Nós temos produtos muito caros à nossa sociedade, que são comercializados e muitas vezes apreendidos por filigranas das portarias e regulamentos, né? E nós temos uma preocupação, porque boa parte da legislação que rege isso aí não é nem a que é aprovada no Congresso, né? São portarias, resoluções que vão sendo feitas e deixando essas pessoas totalmente à margem da legalidade.
5: O relator, deputado Daniel Agrobon, do PSD de Goiás, também buscou regulamentar a participação dos produtos alimentícios artesanais em eventos internacionais. O texto autoriza a saída desses produtos para participar de feiras, concursos ou provas, desde que haja autorização expressa do órgão federal responsável e sejam observadas as exigências sanitárias cabíveis. O projeto que regulamenta a comercialização interestadual de produtos alimentícios artesanais será analisada agora pelas comissões de Agricultura e de Constituição e Justiça. Da Rádio Câmara de Brasília, Silvia Munhato.
4: Consumidor.
1: Daniel Freitas, do PL de Santa Catarina, votou a favor de projeto que amplia a fiscalização do mercado de combustíveis. A proposta autoriza a ANP, a Agência Nacional do Petróleo, Gás Natural e Biocombustíveis, a acessar dados de notas fiscais eletrônicas dos agentes regulados.
0: O texto aprovado pela Câmara com apoio de Daniel Freitas permite o cruzamento das informações com os dados já reunidos pela agência para identificar irregularidades como adulteração de combustíveis e sonegação. A proposta seguiu para análise dos senadores.
1: Projeto de Áureo Ribeiro, do Solidariedade do Rio de Janeiro, dispensa a exigência do selo físico do Inmetro em capacetes comprados no exterior ou importados.
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1: Explicando o furafim. Vila, quando a prefeitura de João foi investigada, um juiz anulou a operação. Curiosamente, João tentou nomear o filho do mesmo juiz que anulou a operação, uma vaga para pessoa com deficiência com salário de R$30 mil. Esse escândalo ficou conhecido como fura-fila. Vou repetir. João tentou nomear o filho do mesmo juiz que anulou a operação contra a prefeitura. Fura fila, entendeu?
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1: Com vocês, minha parceira eterna, Valquíria Santos!

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Que música você curtiu, Bruno Marrone? Esqueci Você, com a participação especial do Henrique e Diego. Rádio Toritama FM, 8 horas e 50 minutos. Uma boa noite pra todo mundo. Você ouviu aí muita música na programação, música boa, uma atrás da outra. E vai ouvir muito mais, porque você está na Toritama FM, na queridinha da cidade. Isso mesmo! É Toritama FM, a rádio 10 da cidade. Uma boa noite a você que está aí nos fabricos, nas facções, nos aprontamentos, você que está no seu carro. Obrigado pela carona. Forte abraço aos amigos internautas, né? Nas ondas da internet, em qualquer parte do país.

0: Hoje, dia 17 de setembro de 2026. Você que tá aí de data nova hoje, parabéns, feliz aniversário, tudo de bom. Que essa data se repita por muitos e muitos anos em sua vida. Deixa eu mandar um forte abraço a todos aí, lá no aprontamento Maria Lopes. Passei lá agora pouco, eu senti aquele cheirinho de café. Mas eu não tinha como parar, que eu tava no compromisso, passei ligeirinho, ligeirinho feito de coisa de bacurim. Só senti o cheiro de café. Um abraço, dona Maria Lopes, e todos aí no aprontamento Maria Lopes. Alô, Vanessa, já vou atender o pedido de Vanessa. Vanessa fez um pedido a mim aqui. Ontem, eu só vim ver depois, mas hoje eu vou atender você, Vanessa, já vai tocar o que você quer ouvir, Vanessa.
1: Alô, Tarcísio, acordeon!
0: Agora vamos ouvir Mano Walter, Pancada de Morena.
1: Esse camarada que eu gosto demais,
0: com a participação do Tarcísio do acordeon.
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0: tem alguma morena aí, tem?
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0: Então essa é pra você que é morena.
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0: mas que eu
2: saudade

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